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1: 9 e 4.
2: Essa é a senhora.

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7: 9:43.

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2: Cajuru FM informa a hora certa.
3: 10:46.

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1: Cajuru FM informa a hora certa.
2: 11:12.

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0: demais!
1: Marília Mendonça!
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3: Oi, me responde. Você tá aí? O que que tá acontecendo?

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0: 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Meia-noite 26.
1: Fala, Mamute!
2: É hoje?
1: Oi!
2: Vamos falar de amor, pai?
1: Olho no lance, hein? Oh.

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1: Cajuru FM informa a hora certa.
0: 2:16.
2: Olha só.

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1: Honra demais cantar com o trio Parada Dura, né?
2: Que prazer.

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1: Cajuru FM informa a hora certa.
0: 2:46.

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1: Cazuru FM informa a hora certa.
2: 4:02.
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Essa é nossa. 4:18.

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1: 4h52.
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1: Cajuru FM informa a hora certa.
0: 5h44.

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1: 6:16.
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0: Rick Renner sonhando.
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4: Esse meu futuro cunhado, ele vai lá em casa, almoça, janta. Tem dia que a gente fala pra ele dormir lá, ele dorme. É, outro dia até ele escreveu uns versinhos pra minha irmã. Ele escreveu assim pra minha irmã: Teresa dos meus encantos, seus lábios são de mel, seus olhos são meu tesouro, sua casa, meu hotel.

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1: Cara, você ia cascar.
2: Bom dia pra você, viu? Bom dia, Célia, que tá aqui. Oh, quanta honra, quanta satisfação. Tô conversando neste exato momento com a Célia, que tá aqui, ó, ligando através do 3244-1194. Bom dia pra você também, a Márcia, aqui do centro. Alô, Tião. Tião, que é um dos grandes companheiros aí, amante do esporte, né? Deixa eu mandar um abraço especial também lá no bairro Nossa Senhora do Carmo, a Helena sintonizada aqui com a gente. Vai estar ouvindo com vocês, Leandro, Água de Coco.

0: Leandro, água de coco ou água de cocô? Não, pera aí, tá, não tem assim, não. Água de coco!
1: Matheus
0: Oi, bom
1: Vasconcelos.
0: dia, bom dia! Bom dia, Célia, que tá aqui no centro, participando aqui conosco. E vai estar tá pedindo aqui aquela música. Trio Parada Dura e Marília Mendonça, aceita que dói menos. Como tá no começo de mês, quase na metade. Aceita que dói menos as boletas, as contas para pagar. E bora sempre adiante e sempre perseverante. Bom dia!
1: Conta pra mim sua história.

0: Nesse mundo conturbado, de tanta violência, onde a competição aumenta a cada dia na busca da sobrevivência, precisamos de alguém para nos fazer rir.
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2: Ô, Matheus Vasconcelos, depois você toca assim pra nós, o doutor e o caipira. Fala com nós.
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Como é bom estar aqui na sua companhia. Bom dia, alô, gentil. Gentil que tá na vida boa. Falou, Matheus. Tá chuviscando, tá aquele clima bom demais para ficar debaixo das coxas, né? Ô, gentil, você pediu vai estar ouvindo. Eduardo Costa, Casas Solidão. Aguenta, coração.

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3: Compadre, já tem um aí da terceira idade?
4: Tem, rapaz, casal de velhinho no supermercado, fazendo compra, né? E eu achei bonito, compadre, os dois, assim, um jeitinho deles, né? Ele virava e falava, minha velha, pega pra mim essa marmelada aí. Passava um pouco, falava, meu amor, pega esse queijo aí pra nós comer com a marmelada. E eu fui vendo aquele papo deles, né? Daí a pouco eu falava, meu chuchu, minha flor. Eu falei, gente, mas é difícil encontrar um casal hoje com essa idade.
3: É difícil.
4: Com esse carinho todo, né? E eu cheguei e falei assim, vovô, mas eu tô encabulado com vocês. Ó, meus parabéns. O senhor trata bem demais a esposa do senhor, né? Meu amorzinho, meu chuchuzinho. Falei, não é não, meu filho. É que eu esqueci o nome dessa desgretada faz 20 anos.
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7: Oi, bora, bora dançar, vamos lá. Ô, forrozão bom demais da conta, hein? E bora com eles, Gino e Geno. Ai, pai, para. Sou

0: Enquanto muitos se comprazem no mal, trazendo a discórdia, a tristeza e a melancolia, outros carregam na alma o dom sublime do amor e da alegria.
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0: Qual é o seu nome?
1: Lalau, coronel. Meu nome é Lalau Buxo Seco.
0: Muito bem. Quais são as suas intenções com a minha filha?
1: Uai, coronel, as intenções são as melhor possíveis, né?
0: Você pretende se casar com ela?
1: Coronel, se ela continuar assim comigo, boazinho, igual ela tá, a gente pode até pensar no carro.
0: Muito bem. Você tem bens, terras?
1: Terra mesmo, só uma tirinha aqui debaixo da unha.
0: Que palhaçada é essa, pássaro?

0: estou meio, não tem não, senhor.
1: Dinheiro guardado com economia, isso você tem.
0: Ah, não, dinheiro não tem não, senhor.
1: Afinal de contas, você trabalha com o quê?
0: Trabalho, né, coronel? Serviço? Não trabalho não, senhor, coronel.
1: E você pretende sustentar a minha filha como?
0: Às custas do senhor, coronel. O que o senhor comer, nós conta nem. Afinal de contas, você tá nadando dinheiro.
1: Mas você é muito atrevido mesmo, hein, rapaz? Ô, maçarico, quem

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2: A criança é um caso muito sério. Ai, meu Deus do céu. Mas eu, apesar de ser ainda criança naquele tempo, eu já fiz grandes descobertas. Primeira descoberta que eu fiz, eu descobri que mulher tem moela. Descobri no dia que morreu uma vizinha lá de casa e o marido dela tava chorando e falando: nunca mais arranjo outra como ela.
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6: Bom dia. Bom dia, Romélia.
7: Matheus, pede uma música aí pra mim. Primeiro, um bom dia, viu?
6: Bom dia.
7: Esquias falou um bom dia com você. Bom dia, viu? Eu quero o Amado Batista.
6: Bom dia, Romélia. Deus abençoe a sua jornada, o seu dia. Bem-vindo. É a princesa para as princesas do nosso dia a dia. Amado Batista.

Oi, bom dia, princesa. Bom dia, agora 6:07. Alô, alô, Edinho, também é Dona Alvina e o Gilmar também lá no bairro Nossa Senhora do Carmo, que pediu e vai estar escutando Lourenço e Lorival. Eu amo a pessoa errada. Bom dia!

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1: Oi, oi, bom dia. Bom dia, bom Maria dia. Gonçalves.
2: Bom dia, Matheus. Como é que tá as coisas aí?
1: Tudo bem? Graças a Deus.
2: Ei, Matheus, mas aqui tem um chuvão que você nem calcula.
1: Rapaz,
2: aí tá chovendo também? Pois é, Matheus. O tempo, acho que vai chover o dia inteiro, viu? Aqui tá um chuvão, viu? E, pois é, Matheus, se você quiser tocar uma música pra nós aí, viu? Aí você toca, por exemplo, A Capa do Viajante, ou As Velhas Cartas, qualquer uma das duas. Então, tchau, fica com Deus, viu, Matheus?
1: Fica com Deus, bom dia pra você, Maria Gonçalves. Essa é de recordar, pois recordar é viver. Jacó e Jacózinho, A Capa, Bora Viajar. A Capa do Viajante.
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1: Essa é de recordar, pois recordar é viver. Jacó e Jacózinho, A Capa, Bora Viajar. A Capa do Viajante.
3: Vou...

A capa do viajante Jacó e Jacozinho, aqui na 98,7. Vamos embora, que tá na hora, 7 horas e 28 minutos. Bom dia pra você. Agradecendo ao grande e imenso prazer de estar aqui com vocês. E continue na sequência da nossa programação com ele, Roberto Fonseca, com o programa Cheiro da Terra. Grande abraço e até amanhã, se Deus quiser. Valeu!

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1: 7:33. 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
2: 7h45.
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2: 7h48.
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0: Opa, bom dia para você, que você tenha um ótimo dia. É isso aí, meu, muito obrigado pela sua participação juntamente conosco aqui na sua, na nossa Cajuru FM. É isso aí, né, gente? Vamos aí, então, nesta quinta-feira, né? Hoje é dia da OAB, né? Vem cá o pessoal, vem aqui falar sobre inventário, né? É muito importante isso, viu, gente? Também teremos aqui daqui a pouco a presença da vereadora Débora, que vem aqui conversar conosco. Vamos ver o que, a Débora vai trazer para nós aqui hoje, né, gente? Meu abraço, meu carinho, meu muito obrigado. O pessoal está reclamando com o excesso de quebra-mola na cidade. Estou falando que nós estamos aqui não é com quebra-mola, não, é quebra-carro. Oh, meu Deus do céu! A gente paga IPVA tão caro, né, gente? E precisa de olhar essas coisas, né? Mas o problema é que tem motorista que não ajuda, não colabora, não fica igual louco andando na rua, né? Também é muito perigoso. Então, isso aí precisa de fazer um trabalho de conscientização, fazer alguma coisa, né? Para que não tenhamos tantos quebra-molas, né? Que prejudica muito, né? Nossa Senhora! E também essas pessoas que ficam abusando, né? Se tem quebra-mola é porque tem pessoas que não ajudam. 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Bom dia para você. 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Bom dia. Que você tenha um dia maravilhoso. Muito bem. E hoje é o dia do Bazar da Vila Vicentina, que já começou, hein? O Bazar da Vila começou às 7h30, vai até às 11h. Muita coisa bacana. E ontem teve o Terço Luminoso lá na Vila Vicentina, eu não pude ir. Mas eu levei lá uma quitanda, né? Pro pessoal fazer aquele café comunitário. Mas dizem que foi muito bom, muita gente bacana. Fui muito bem atendido lá, com a hora que eu fui lá levar a quitanda, né? Bacana demais. Encontrei lá com o pai do Rodrigo, a mãe dele. Né, Rodrigo? Pois é, estive lá com seu pai e sua mamãe lá. Meu abraço, meu carinho para você. Que você tenha um ótimo dia. O Laboratório Central está contratando biomédico, auxiliar de laboratório, técnico de enfermagem, vagas para a unidade de São José dos Salgados. Estamos contratando profissionais do sexo feminino com experiência em coleta de sangue. Interessadas devem entregar currículo presencial nas unidades do Laboratório Central ou pelos e-mails. Contato @laboratoriocentral.com.br ou departamento pessoal @laboratoriocentral.com.br. Bom dia para você. Foi perdida uma chave aqui no centro. Se alguém encontrar, por favor, deixar aqui na Rádio Cajuru FM. Gente, estou falando aqui já há alguns dias, né? Foi encontrada uma aliança de Selma Moreira, acho que é Moreira, Selma Moreira. É, se alguém conhecer Selma Moreira, pode falar para ela que a aliança dela se encontra aqui na rádio. Pode pegar aqui na parte da manhã. Tá certo? Bom dia para você, meu abraço, meu carinho. Meu Deus do céu, mas que trem esse negócio agora do Vorcaso. Arrumando dinheiro para o Flávio Bolsonaro para fazer filme do pai? Trem esquisito isso? Só se fala disso hoje no Brasil. É, esse negócio tá esquisito demais da conta. Dizem que é mais de 100 milhões. Eu, hein? Onde é que as povo arruma tanto dinheiro para isso? É, o Flávio Bolsonaro falou que não é dinheiro público e tem. É, mas tem um vídeo falando lá que os dois têm um bom relacionamento. É, esse trem tá muito difícil. Esse Brasil nosso, pelo amor de Deus! Ah, é, não é fácil não, né? Muito bem, gente. Meu abraço, meu carinho para você. Vamos de música? Não, primeiro uns apoios culturais, né, gente? Porque daqui a pouquinho nós vamos receber a Débora aqui, então. Depois nós temos o pessoal da OAB, não é? Então, vamos falar, vamos mandar aqui, soltar aqui as vinhetas, né, daquelas pessoas que nos ajudam a manter a nossa Rádio Cajuru FM. Bom dia, Roberto Fonseca, esse amigo de vocês.
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3: 8h19. 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
3: 8h26.
4: Opa, está de volta. Caro, não é fácil não. Acabar de prender o pai dele agora. Gente do céu, como é que uma pessoa consegue envolver tanta gente, hein? E o Flávio Bolsonaro está perto, tem que se explicar dessa grana alta que ele conseguiu para fazer um filme, alguma coisa do pai dele, né? Ah, meu Deus do céu, são mais de 100 milhões de reais. Sei não, viu? Nós estamos é perdidos. Nossa Senhora! Meu Deus do céu. Alô, Zé Miguel, bom dia. Ele pediu uma música para seu amigo Milton, das obras da prefeitura. Não desligue o rádio. Primeiro, Zezé de Camargo e Luciano, foi só engano. Bom dia.

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2: 8:32.

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1: 8h36. Bom dia mais uma vez para você, né? Aqui hoje tudo tá corrido, viu, gente? Mas tá tudo bom demais da conta, né? Tá tudo ok, bacana. Estamos recebendo aqui, como nós já anunciamos, a vereadora Débora. A Débora quer fazer algumas explicações, algumas colocações sobre um assunto que está rodando aí na cidade e que às vezes as pessoas falam sem saber o que está falando, né? Por isso tudo tem a sua maneira de ser, tem a legislação, tem o cumprimento que precisa de ser feito, né? E principalmente a Câmara de Vereadores não pode, né, lesar uma legislação, uma lei, não é? Então ela com muita responsabilidade, né? A Débora sempre foi muito responsável, né, gente? Está sempre aí procurando fazer com que as coisas corram de forma correta. Ah, vou aqui, deixa eu achar o microfone dela aqui. Que... Ah, tá certo. Débora, bom dia. É, não precisa te falar muito perto, não, porque esse microfone.
2: Ah, é esse forte. Aqui é bom, né?
1: É, é melhor que o meu.
2: Roberto, bom dia. Bom dia a todos os ouvintes da Cajuru FM. Agradeço mais uma vez o espaço. A gente vai falar, vai ser bem rápido, Roberto, porque você está com o prazo meio estourado e eu cheguei um pouquinho atrasada, né?
1: Mas tranquilo.
2: Então, pessoal, a gente sabe que hoje a Câmara Municipal ela tem sido muito alvo de muitos comentários, né? Maldosos. Às vezes as pessoas, por falta de conhecimento da lei, né, por falta de conhecimento de como é o funcionamento interno da Câmara, porque a Câmara ela precisa de obedecer todo um regimento interno, né? As reuniões, por exemplo, a gente tem que obedecer lá todos os requisitos. Tem dias que as reuniões são mais curtas, outros dias as reuniões são mais extensas. Depende muito de pauta, né? Então, às vezes, tem dia que não tem projetos a serem votados. E segue todo um rito, né? Até saiu um comentário aí que a reunião semana atrasada, durou 18 minutos. Como assim que o vereador vem para trabalhar 18 minutos? Mas ninguém sabe o por trás, né, dos bastidores e daquela reunião. O que é que foi discutido? A gente sempre, toda semana, a gente reúne as comissões para estar votando os projetos nas comissões. São reuniões que são transmitidas, inclusive, mas poucas pessoas sabem. Nós temos 3 comissões dentro da Câmara, né? A gente faz reunião com o procurador toda semana para a gente estar discutindo os projetos, para ele estar passando para nós as questões as questões jurídicas e também as questões políticas. Às vezes a gente não discute o projeto em plenário, porque ele já foi discutido anteriormente, né? Os ajustes que foi feito, emendas que os vereadores fazem. Então, aí existe uma falsa, né, uma falsa notícia de que os vereadores não trabalham. Aí tem os ofícios que os vereadores fazem para, né, para a prefeitura, requerimentos, quando as pessoas solicitam da gente, né, algum tipo de serviço, uma rua que está suja, uma estrada que está ruim, um tabu que está estragado, né? Enfim. Então, todas as demandas que chegam para nós, né, cada vereador, dentro daquilo que ele acha que é o melhor formato, às vezes a gente faz uma ligação, né, fulano, aqui, estão precisando disso. Às vezes nem oficializa, meio de ofício. Então, assim, eu vejo que nos últimos... Eu estou em segundo mandato, né? Vai fazer 6 anos agora, final do ano. E eu vejo que a cada dia mais a Câmara tem sido alvo de ataques de pessoas que não têm conhecimento de como que funciona. Se você perguntar para essas pessoas como que funciona o Código de Ética, se ela teve acesso à lei orgânica, como que é a tramitação. As pessoas chegam no plenário, no momento da reunião, e querem falar. Só que essa fala, existe uma regra. Você pode pedir a tribuna, você tem 10 minutos para você usar o microfone. Porque, assim, tudo tem que ter regra, né, Roberto? Você já foi vereador, claro. Você sabe como que funciona.
1: Ô Débora, assim, até te cortando um pouquinho, o que acontece? Acontece que todo mundo hoje quer fazer reportagem.
2: Quer ser o dono da verdade.
1: E as redes sociais, elas abriram as portas para as pessoas falarem o que quiserem. Eu chamo o presidente da República de ladrão, eu chamo o vereador disso, aquilo, aquilo outro, né? É, a gente vê umas críticas fortes demais, que são absurdas, mas aí a pessoa fala, né? Eles falam que o direito de expressão que as pessoas têm, não é? Então, assim, não conhece...
2: Confundem, lei, né?
1: Não conhece,
2: direito de expressão.
1: Não conhece não conhece de lei, não conhece nada, certo? Mas tem a vontade de falar.
2: É.
1: Então é preciso...
2: De se expressar.
1: É, preciso de tomar cuidado, porque de repente está ofendendo alguma pessoa. Né? É claro que o político está sempre sujeito a essas coisas.
2: Críticas,
1: mesmo.
2: Sim, tal, tudo, normal. Né? Né? A gente não estou aqui nem para tampar o sol com o peneiro de forma alguma.
1: Só acho que as pessoas devem criticar mesmo, só que uma crítica construtiva. Né? Essa crítica só porque eu não gosto do fulano, não gosto do ciclano...
2: É, fica pessoal, né? Está virando uma coisa pessoal, exatamente.
1: Então, assim, é umas coisas que realmente precisa, né, das pessoas... Uhum. Pararem um pouco com isso.
2: Sim.
1: Mas que façam suas críticas, mas façam uma crítica realmente para crescer, para desenvolver o nosso município, que importa.
2: Sim, eu acho que esse é o caminho, né, Roberto? Acho que a gente tem que aprender a adquirir conhecimento de como que a coisa funciona para a gente poder criticar. Né? Eu acho que a crítica ela é uma coisa normal, não tem problema algum em se criticar, mas acho que as pessoas têm que ter um pouquinho mais de seriedade naquilo que elas estão falando.
1: Responsabilidade.
2: Até, né? Então, Roberto, eu vim aqui hoje até, foi muito para falar sobre isso, mas a gente está tendo muitas indagações a respeito de cassação de vereador e tal. E eu gostaria de trazer aqui que a Câmara, o ano passado, no meu mandato como presidente, a gente aprovou um novo código de ética. Né, porque o ano passado também recebemos, se eu não me estou enganada, 5 representações contra vereadores, contra 2 vereadores especificamente. E aí a gente viu a necessidade de melhorar esse código de ética, porque ele estava deixando muitas brechas, a gente não tinha uma legislação muito assim, sustentável, né, ficava muita coisa pendente. E aí... Como que funciona uma cassação ou, né, uma representação contra o vereador? A resolução, se alguém quiser tirar ela lá no site da Câmara, ela tá lá, ela tem 3 páginas, né, frente e verso. É a resolução número 09/2025, então ela está disponível. Né? Ela fala dos deveres fundamentais do vereador, das vedações do vereador... dos atos contrários de ética e decoro parlamentar, né, traz todos os requisitos aqui, eu vou ler rapidinho aqui depois. Ela traz as medidas disciplinares com as quais o vereador pode ser enquadrado. Ela traz sobre a denúncia, como que é feita essa denúncia, até vou falar dela agora. Essa denúncia contra o vereador, ela tem que estar aqui elencada nos atos contrários à ética e ao decoro parlamentar.
1: Ô, Débora, e não pode esquecer que o vereador foi eleito pelas pessoas.
2: Sim.
1: Ele não caiu lá, assim, não.
2: Não, de paraquedas. E eu achei interessante essa fala sua, que uma pessoa anteontem falou comigo assim, mas o fulano de tal, ele está manchando a Câmara Municipal. Eu falei assim, não, peraí. Essas pessoas que estão lá na Câmara hoje... Ela já tinha uma vida pregressa anteriormente. Então, as pessoas já conheciam. O cidadão, quando ele vota, ele não está votando na pessoa de hoje. Ele está votando na pessoa que foi a vida inteira aquela pessoa. Então, a responsabilidade de quem se coloca dentro do legislativo é do cidadão.
1: É quem votou, né?
2: É do cidadão. Porque eu não sou a Débora de hoje sem ter sido a Débora de ontem. Uhum. Eu sou a mesma pessoa. Eu posso ter cometido erros anteriormente. Esses erros eles estão comigo desde quando eu me entendo por gente que eu cometi. Né? Uhum. Então, se eu cometi algum ato falho, eu carrego isso comigo. Então, as pessoas... Aí, não, porque está manchando. Não está manchando. Todos nós que estamos lá fomos eleitos com o voto popular. Uhum. Então, quem colocou a gente lá foi o povo. Né? Uhum. E aí, Roberto, eu vou estar lendo aqui. Então, qualquer cidadão... Né, o artigo 10, no capítulo 5º aqui da lei, ele fala assim, ó, qualquer cidadão, pessoa jurídica ou parlamentar pode representar documento deliberadamente perante o presidente da Câmara pelo descumprimento por vereador de normas contidas no Código de Ética. Não serão recebidas denúncias anônimas. Ou seja, qualquer cidadão de qualquer lugar do país, ele pode representar contra um vereador aqui de Carmo do Cajuru.
1: Uhum.
2: Né? Desde que sejam preenchidos os requisitos.
1: Agora, uma coisa só para te cortar um pouquinho. Quando você acusa, você tem que levar as provas.
2: Sim.
1: Quem está acusando
2: sim.
1: é quem tem que provar.
2: Sim.
1: Não é verdade?
2: Exatamente. Porque o processo de representação contra o vereador, Roberto, ele obedece um rito jurídico. Então, ele é como se você estivesse entrando com a petição no fórum, fazendo pedido de alguma coisa. E a petição, se ela não tiver todos os requisitos, qualificação da pessoa que está representando, se ela não tiver os atos... por exemplo, aqui, ó, aqui no capítulo 3, fala dos atos contrários à ética e ao decoro parlamentar. Então, artigo 4º. Considera-se incompatíveis com a ética e decoro parlamentar. Primeiro, o abuso de prerrogativa constitucional é legal. Isso aqui é um caso que pode ser representado. A inobservância das vedações constantes na lei orgânica do município. A percepção de vantagens, recebimento de vantagens indevidas. Prática de irregularidade no desempenho do mandato. O ato que atende contra a dignidade da investidura do poder legislativo e das instituições democráticas, a promoção de interesses contrários aos fins do poder público, ausência em cada sessão, ou seja, se o vereador faltar constantemente nas sessões, ele pode ser representado, alguém pode se representar contra ele. Eu vou resumir porque é bem grande. Concessão de auxílio ou subvenção em qualquer rubrica orçamentária a entidade de que participe o vereador ou parente seu, por exemplo, você tem uma entidade que você participa dela, seu nome está lá. Você não pode conceder auxílio de subvenção para essa pessoa. Ofensa física ou moral do vereador. Olha que interessante, Roberto. A ofensa física ou moral a vereador, a servidor do Poder Legislativo ou a qualquer outro cidadão nas dependências da Câmara. Ou seja, se um vereador ofender outro vereador, ofender um funcionário público, ou ofender alguém dentro das dependências da Câmara, ele pode ser alvo de representação dentro das dependências da Câmara. Porque a Câmara ela tem, né, lá suas regras dentro dela. Prática de fraude que por qualquer meio ou forma comprometa o regular andamento dos trabalhos legislativos, a omissão intencional de informação relevante à prestação intencional de informação falsa, uso de poder e das prerrogativas do cargo para constranger ou aliciar qualquer pessoa com o fim de obter favorecimento para si ou para outrem, revelação de conteúdo de debate ou deliberação da Câmara, ou seja, alguma coisa que seja sigilosa, o vereador vai e conta para todo mundo, coloca público, né? Não pode. Uso de verba de gabinete em desacordo com os principais fixados no artigo 13 da Constituição, a gente não tem verba de gabinete, né? A fraude por qualquer meio ou forma de registro de presença em reunião, por exemplo, a pessoa assinou a ata, mas ela não compareceu naquela reunião, né? Então, sim, esses são... Eu sei que eu li rápido, não dá para entender muito bem, mas quem quiser pode ter acesso a essa lei no site da Câmara.
1: Você sabe o que é importante, Débora? É o seguinte, que isso aí, essa legislação que você está lendo aí tudo, ela tem como base a Constituição Federal.
2: Sim.
1: Isso aí não é inventado.
2: Não é. Não é da nossa cabeça.
1: Não foi o prefeito, não foi o vereador, não foi o deputado que inventou, não. Isso aí está na Constituição Brasileira. Então, isso aí é lei. Então, não se esqueça. Acuse, mas leve as provas.
2: Exatamente. Aí, então, qualquer cidadão, dentro desses atos aqui, ó, desses atos contrários à ética e ao decoro, ele pode representar contra o vereador. Entretanto, ele precisa se qualificar. Né? Ele precisa apresentar provas daquilo que ele está falando. Não é simplesmente ele pegar algo aleatório. Ah, eu não gosto do vereador. E aí o vereador teve uma fala, porque o vereador ele tem imunidade sobre as falas dele. Não? Claro que a gente tem que ponderar que as falas que são essas. Né? Ele não pode ofender as pessoas. Mas ele tem...
1: Tu tem que ser na base.
2: Então eu vou lá
1: lei,
2: e pego,
1: né,
2: uma fala do vereador. Ah, não, eu vou representar, porque eu tenho uma fala. Não, você tem que... O vereador falou, mas você tem que ter prova daquilo que você está representando.
1: Claro.
2: Né? Você tem que apresentar Né? É igualzinho no fórum, a mesma coisa. Porque lá só você entrou a competição. Você não apresentou provas, não tem como você...
1: A coisa pode ser até inverter, né?
2: Exatamente. E tem uma outra questão também, Roberto, que é importante. Cada representação, ela tem como é que eu falo? Ela tem algo dentro dela que aquela comissão de ética vai ter que investigar. Então, tá. Vamos falar o seguinte. Eu representei contra você, porque você está interferindo no serviço público. Mas só que você tem outros problemas que aconteceram com você aí, mas que não estão dentro daquela representação. Né? Uhum. Então, a comissão de ética ela vai investigar aquele ato, aquele fato que está elencado dentro do documento. Uhum. Ele não pode expandir aquela investigação para outros atos. Porque, inclusive, a gente pode até acarretar em até um processo judicial.
1: Tem que focar no caso...
2: caso da representação que foi feita. Uhum. Então, uhum. E como que essa comissão trabalha? A comissão, pela lei aqui do Código de Ética, ela é feita por sorteio. Sorteia-se 3 vereadores, né? Que um vai ser o presidente, um vai ser o membro e um vai ser o relator. E todos os atos dessa comissão vão ser administrados pelo presidente. O presidente é que vai pedir para emitir documento, chamar pessoas para poder fazer o depoimento, né? E tudo seguindo um rito jurídico. Qual que é o papel do relator? O relator ele vai ouvir, juntamente com toda a comissão, as testemunhas, receber os documentos, e em cima daquilo que foi recebido, né, de todos a documentação, tanto testemunhal como documental, o relator vai fazer o relatório dele pela condenação dentro das medidas disciplinares que também estão elencadas na lei. As sanções são as seguintes, de acordo com a gravidade. Porque, por exemplo, você cometeu lá uma fala, na qualquer contra outro colega. Né? Você chamou o colega de burro, você chamou o colega de ladrão, você chamou o colega de desonesto, aí o colega representou contra você. Então, dentro da gravidade daquilo, você não pode caçar o colega porque só ele falou aquilo. Porque eu acho que a questão da medida disciplinar, ela é subjetiva.
1: É por isso que tem a comissão para avaliar, né?
2: Exatamente. Aí a comissão vai fazer o relatório e vai, ela pode, no caso, o representado, né, o vereador que estiver lá representado, que foi acusado, no caso, né, digamos assim, ele pode sofrer, de acordo com o artigo 5º, uma advertência oral, uma advertência escrita, que nós já tivemos lá na Câmara o ano passado, 2 vezes, essas advertências. A advertência pública escrita em notificação ao partido político a que o vereador pertence, para que o vereador seja advertido. Destituição do vereador dos cargos parlamentares e administrativos que ocupe na mesa ou nas comissões da Câmara, ou seja, ele pode ser retirado da mesa diretora, por exemplo, se ele estiver na mesa, ou ele pode ser retirado das comissões, que são as 3 comissões que nós temos. Suspensão temporária do mandato por até 30 dias e também a perda do mandato. Então, nós temos 6 sanções elencadas dentro da lei. Não é somente a cassação em si, né? Então, dentro, né, do grau de gravidade daquela representação e do ato que o vereador cometeu, ele vai ser punido de acordo com o que a comissão estabelecer. Posteriormente, faz-se o relatório, a comissão reúne, né, os vereadores que acompanham a comissão vão votar a favor ou contra o relatório do relator, né? Eles podem votar contra ou a favor. Por exemplo, suponhamos que o vereador vai receber uma advertência oral, mas a comissão entende que ele tem que receber uma suspensão temporária de mandato por 30 dias. Eles podem votar dessa forma, não tem problema. Eles não têm que concordar com o relatório, né?
1: Ô Débora, só te cortando um pouquinho, sabe uma coisa que precisa o pessoal entender? É o seguinte, o vereador não tem obrigação de ser advogado, ser um jurista, nada disso. Mas eles têm que entender que a Câmara tem o seu setor jurídico que acompanha todos os atos.
2: Sim.
1: Entendeu? Para evitar, né, qualquer coisa que chegue a agredir, não é, a legislação.
2: Exatamente.
1: Então, assim, é preciso que o pessoal fica bem. Às vezes é uma pessoa que não sabe nada, fica falando bobagem aí. Só que...
2: obedece um rito jurídico, Roberto. E a gente não pode fugir disso. Porque se a gente fugir disso, inclusive, o vereador que está sendo representado, que está sendo acusado, digamos assim, se ele não concordar, por exemplo, eu xinguei você é vereador. Aí você foi punido com cassação, com perda de mandato. Se você não concordar, você pode ir na justiça. E isso pode ser reformado. Por quê? Porque não obedeceu à gravidade. Né? Eu acho que é a proporcionalidade. Então, por isso que nós temos que ter responsabilidade. A Câmara ela tem que obedecer o rito jurídico naquilo que a gente faz. Porque senão a gente... Você imagina, você faz lá um relatório, você caça o vereador por causa de palavras que ele cometeu lá dentro da Câmara, e de repente o Ministério lá na Justiça, eles pedem para reformar. Quer dizer, onde que está a sua procuradoria? Onde que está o seu advogado? Porque vocês cometeram um ato aqui.
1: Você tem que obedecer os ritos.
2: Então, a gente tem que ter, a gente tem que ter uma proporcionalidade na questão da disciplina, né? Da sanção disciplinar. Ela não pode ser aleatória, porque é uma coisa de... as pessoas lá fora estão falando que tem que ser caçado, que não sei o quê. Porque a gente tem que separar a questão pessoal da questão legislativa, que são coisas diferentes.
1: Isso aí, inclusive, um negócio importante que você falou, o lado pessoal. Você pega uma cidade do porte nossa, aqui todo mundo se conhece, todo mundo, muitos são amigos, são parceiros, são até parentes e tal tudo. Então, é preciso que tenha muito cuidado para as pessoas não arrumar certos tipos de problemas, sabe? Então, assim, se nós temos um rito jurídico para ser seguido, não pense você que você pode, às vezes, ultrapassar essas barreiras.
2: Exatamente, Roberto. E, assim, eu estou vindo aqui justamente aqui. Eu não estou vindo aqui para fazer apologia à coisa errada, para falar que vereador está certo ou está errado, de forma alguma. Eu acho que cada um é responsável por aquilo que faz, né, pelos atos que comete. Eu simplesmente quero que as pessoas entendam que, desde quando eu fui presidente, hoje eu não sou presidente da Câmara mais, o ano passado... todos os atos que a gente administrou foi tudo dentro da lei. Tudo dentro da lei. Inclusive, sofremos um mandado de segurança o ano passado, né? Foi feito um recurso. Aqui eles deram a nosso favor, né? Foi um mandado de segurança contra nós. O juiz aqui deu nosso favor, foi recorrido e lá também foi a favor da Câmara, porque a Câmara ela trabalhou dentro da lei. Você imagina se uma casa legislativa trabalha fora da lei?
1: Nós estamos
2: perdidos.
1: Não tem como.
2: Então não é para fechar a Câmara, você concorda?
1: E também é o seguinte, até pelo fato do vereador, né, ele ter acesso ao setor jurídico da casa... isso aí
2: que é muito competente.
1: É uma preocupação maior de estar sempre fazendo as coisas corretamente. Então, eu, por exemplo, assim, eu vou muito lá na Câmara e tal, tudo, eu vejo a seriedade dos vereadores de Cajuru, sabe? É claro que tem aqueles que produzem, cada vereador tem um segmento político dele.
2: Tem um
1: padrão,
2: de trabalho.
1: Né? Exatamente. Então,
2: e
1: assim,
2: a Câmara, Roberto, não pode se responsabilizar pelos atos que o vereador comete lá fora. Você concorda?
1: Claro.
2: Né?
1: Eu
2: acho que a gente tem que ser... Se ele está errado e ele tem uma representação contra ele, nós estamos seguindo os ritos. Então, chegou a representação, ela foi votada em plenário, o plenário decidiu por abrir, né? E depois está seguindo... Ela segue em todo o rito jurídico, né? Que está seguindo agora. Então, assim... dentro do nosso código de ética, as pessoas não sabem, mas ele está sendo apurado com rigor.
1: Muito bem.
2: Dentro da proporcionalidade. Então, eu queria vir só para falar sobre isso.
1: Não, tudo
2: bem. Eu acho que tem muito mais assunto, mas não vai dar tempo.
1: Depois você volta mais.
2: A gente volta para poder falar.
1: Débora, eu acho muito importante. Você sempre está aqui à disposição. como eu aproveito, né? Inclusive, eu conversei com o Rafael esses dias, uhum. né, o atual presidente, falou, não, eu quero andar na rádio também, quero conversar um pouco lá e tal. É muito importante para o vereador, é muito importante para, para as pessoas que estão lá fora. Eu sempre falo que a população quer saber de coisas nossas, não é? Cajuru hoje é uma cidade que é um município, né, que tem muita produtividade aqui dentro. Você vê com a cidade do porte nossa, né, com o número de eleitores, o número da, de pessoas que tem aqui, nós temos aí quantos comércios, né, a quantidade de comércio nós temos aqui, Sim. fábrica de móveis, quer dizer, é uma cidade muito produtiva e é muito importante, então, que o vereador, né, leve até o seu eleitor, até as pessoas que estão ouvindo a rádio Cajuru FM, para que possa conhecer o seu trabalho. Não é?
2: É importante, muito importante. É importante que as pessoas participem das reuniões, né, Roberto? Porque as pessoas falam muito, mas o plenário fica só vazio.
1: É, exatamente.
2: Então você precisa de conhecer como é que funciona o trabalho. A reunião durou 18 minutos. Durou, mas por quê? Você sabe por quê? Você esteve lá? Você sabe se teve pauta, se não teve? Como que é o rito da, da reunião? A gente tem que seguir todas, né, aquele...
1: As prerrogativas, né?
2: Exatamente, porque a reunião, se ela não seguir os ritos, o rito jurídico da lei orgânica, ela pode ter, ser alvo de algum tipo de ação judicial, por exemplo.
1: Isso,
2: né?
1: Não, mas isso é mesmo, Débora. Eu acho muito bom você vir aqui, sempre que você... é precisar e quiser, nós estamos abertos, você como todos os vereadores de Cajuru e as pessoas também, qualquer uma pessoa aí que tenha alguma coisa importante para comunicar à nossa população, uhum. a rádio está inteiramente à disposição.
2: Sim, depois eu quero voltar para a gente falar mais um pouco, porque uhum. o assunto é bem extenso uhum. e como eu cheguei um pouco atrasada, não deu tempo.
1: Não, é tranquilo.
2: Tá, Roberto, eu queria te agradecer, eu queria mandar um abraço para a dona Wanda lá do Tupi, que ela fala comigo assim, toda vez que você vai, você esquece de mandar um abraço para mim. E a dona Juraci e a Nega lá também, lá de São Luís, uhum. que sempre está ligadinha com você aqui.
1: Não, pois é.
2: Tá? Obrigada a todos pela paciência, Roberto, e te agradeço mais uma vez.
1: A gente que agradece. Tranquilo.
2: E oportunidade.
1: Valeu. Pois é, gente, então acabamos de bater um papo aqui com a Débora, né, a vereadora Débora, que trouxe aqui uma, informações muito importantes, né, até para você que está do outro lado, né, no caso de você tiver uma reclamação, um fato jurídico que você pense nele, cuidado, tá certo? É a primeira coisa que a gente tem que pensar se nós estamos dentro da legislação, tá bom? Débora, obrigadão. Fica com Deus. Ai, ai. Daqui a pouquinho, gente, nós estaremos recebendo aqui o pessoal da OAB, tá certo? E vamos falar sobre inventário. Muito importante esse assunto de inventário, né? Como é que faz, quem é responsável pelo seu inventário, como é que as coisas existem os imóveis, como é que a coisa acontece no seu dia a dia do inventário, tá bom? Obrigado.
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11: 9:10.
1: 9:10. Bom dia mais uma vez. Daqui a pouquinho, né? Estaremos recebendo aqui o pessoal da UAB, né, que vem aqui falar sobre o inventário. Coisa muito importante, viu, gente? Nora, eu já participei de vários inventários, né? E sei o quanto é importante, certo, esse trabalho com relação aos inventários, né? Às vezes as pessoas têm muitos imóveis, né, não sabem o que faz. Eu sei que quando eu sou agrimensor, né, e fazendas que a gente media, né, a gente fazia fazendas aí, media, e sei o quanto que isso dava trabalho. Muitas das vezes nem inventário as pessoas fizeram, tá certo? Então é importantíssimo esse trabalho, certo? Que precisa ser realizado. E então o Dr. Bruno Chess vai estar aqui para falar um pouco sobre esse bate-papo. Tá certo? Bem, gente, deixa eu falar com você aqui. Quando o Zé Miguel pediu uma música aqui, Não Desligue o Rádio, ele mandou para o seu amigo de obra e também encaminhou para o Adriano, certo? Então, ele mandou um abraço para o Adriano. Gente, estão reclamando aqui do mau cheiro de esgoto, tá certo? Da ET, lá dos moradores do bairro Jardim Alvorada. O pessoal está muito chateado, contrariado, tá certo? Porque o mau cheiro, e não é a primeira vez que as pessoas reclamam disso, tá certo? Não estou dizendo que foi serviço mal feito, não. Claro que hoje a responsabilidade é da atual administração. Claro que é, né? Mas projetos têm que ser bem executados, né? Então, assim, não sei por que isso acontece, o que está acontecendo, né? Então, precisa do pessoal aí do SAI dar uma olhada. Tá bom? E o Bruno Chester está aqui com o Geraldo Fonte Boa, né? O Geraldo, que é um grande parceiro aqui. Tá certo, gente? Então, vou deixar vocês com a Renata, que vai bater um papo aí com o pessoal, falar um pouco sobre o inventário. Tá certo? Bom dia para você!

0: 9:16.
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0: 9h19, Renata Caetano no ar aqui, recebendo um convidado muito especial. Quando eu venho aqui invadir o cheiro da testa, vocês já sabem, né, gente? A gente tá recebendo algum convidado aqui, que a gente, Roberto, passa essa função aqui pra mim de receber esses convidados especiais, enquanto ele organiza ali o jornal, né, logo após o Evangelizar é Preciso. E hoje a gente tá recebendo aqui o Dr. Bruno Chester, que vai bater um papo muito bacana com a gente, né, tirar algumas dúvidas sobre... inventário, que são muitas dúvidas, né? Algumas, né? Muitas dúvidas. Eu creio que hoje, na hora que o Dr. Bruno sair daqui, com certeza vai ficar ainda muita dúvida para trás. Depois ele vai voltar aqui outra vez para poder falar mais um pouquinho pra gente, porque pela, né, pela pauta aqui é muita coisa. E eu tenho certeza que você, ouvinte, é, né, com certeza quem tá ouvindo e tem alguma dúvida sobre isso. Então aumenta o volume do seu radinho aí na 98.7, que tá começando aqui mais uma parceria aqui com a OAB, hoje com o Dr. Bruno Chester. Bom dia, Dr. Bruno.
1: Oi, Renata, bom dia a todos os ouvintes aí da Rádio Cajuru. É sempre um prazer a gente estar aqui, né, e agora com a cadeira cativa, sempre a OAB presente, trazendo algum tema de relevância para toda a comunidade, todos que nos ouvem. É um prazer estar aqui, estamos à disposição para tirar dúvidas, né, se o pessoal quiser enviar, né, Renata, aí há dúvidas, a gente já tem algumas que já foram remetidas, a gente vai ter uma grande satisfação de poder auxiliar nesses minutos que estaremos aqui.
0: Então já vamos começar logo, né, para a gente, né, conseguir absorver o máximo possível aqui das perguntas, né, que já tem aqui para poder o Dr. Bruno responder para nós. Vamos começar aqui então, Dr. Bruno, com você respondendo aqui para os nossos ouvintes, o que é um inventário?
1: Então, Renata, é importantíssimo, porque muita gente vê falar, mas não sabe o que é, né? Parece o caviar, né? Nunca vi, nem comi, eu só ouço falar. E é algo, infelizmente, que vem num momento muito difícil da vida das pessoas. Quando você perde um familiar, alguém, né, que você gosta muito, que você tem ali um amor muito grande, e de repente você tem que lidar com questões burocráticas. E essas questões são inventário. Antes de falar o que é inventário, tudo que eu vou dizer aqui sobre o inventário hoje, é muito importante que a pessoa procure um apoio, porque você já está vivendo ali aquele momento de luto, aquele momento daquela dificuldade, de dor, de sofrimento, e a lei vem te obrigar a cuidar de coisas burocráticas durante seu luto. E tem prazo para fazer, nós vamos falar aqui hoje. Então é o seguinte, o inventário, ele na verdade, ele é um procedimento, né, utilizado para organizar o patrimônio, juridicamente, o patrimônio deixado por uma pessoa falecida. Então, o falecido deixou um patrimônio. É simplesmente, isso aqui é seu, isso aqui é meu, isso aqui é... Não. Isso precisa de um procedimento que é o inventário. E ele é cuidado sempre por um advogado e algumas formas de fazer que nós vamos fazer depois, de falar depois. Então, ele é o procedimento em si, que onde a pessoa falecida, né, os herdeiros da pessoa falecida, eles utilizam para que possa fazer a transmissão patrimonial.
0: Então, e toda morte exige um inventário?
1: Olha, é uma excelente pergunta, porque às vezes a pessoa fala assim, não, inventário é coisa de rico. Não, inventário não é coisa de rico. Inventário é coisa de quem deixa patrimônio. É, e é importante ser feito. O que gera, né, a questão da a morte em si não é o que gera a necessidade de fazer um inventário. É o patrimônio que a pessoa deixou. Então, se deixou ali um carro, deixou só uma conta bancária, deixou, às vezes, uma parte de um benefício para receber, uma poupança, imóveis... aí ela precisa procurar um advogado para poder fazer essa orientação. Então não é a morte em si que faz com que seja obrigatório o inventário, mas aquilo que a pessoa tiver deixado.
0: Então tá aí, né? E quando, né, você falou aí, né, quando que o inventário é obrigatório, você acabou de explicar aí, né, quando a pessoa tem algum bem, né, e quando que pode não precisar de um inventário, né, tem essa possibilidade, né, da pessoa, né, falecer e não precisar fazer esse inventário?
1: Ô, Renata, tem sim, né? Tem os casos. A pessoa que não deixou patrimônio nenhum, né, em tese. Tudo que eu vou dizer aqui, gente, não substitui a necessidade da pessoa se orientar com um advogado. Porque às vezes a pessoa não, você fala, não, meu pai faleceu, deixou nada, não tinha nada. De repente você descobre que seu pai tinha uma herança de vinda, né, dos avós, tinha algo que ele deixou de direito, uma ação na justiça que ele tinha deixado com direito. Em tese, quem não deixou patrimônio não precisa fazer. Ah, mas deixou, por exemplo, também, Bruno, um valor pequeno no banco. Olha, valores pequenos não precisam de inventário, mas precisa de um procedimento próprio, que é um alvará, para poder fazer o saque, não necessariamente o inventário. Outra coisa, meu pai deixou um seguro de vida. Olha, quem faz seguro, gente, já fica uma orientação. Seguro você faz e deixa seus beneficiários. Se você deixar beneficiário do seguro, você não precisa fazer inventário. Ó, eu tenho 3 filhas. Aí eu deixo um seguro, eu indico lá minhas 3 filhas, a minha esposa, que eu quero que seja beneficiário. É, eu não tenho filhos, eu vou deixar para minha mãe, vou deixar para um amigo, vou deixar para uma instituição de caridade. Então isso também não precisa.

precisa. Outra coisa que é patrimônio, mas que não precisa, é a previdência privada. Né? A pessoa já indica, olha, eu quero deixar, se eu vier a falecer, eu quero deixar isso para um herdeiro específico. E aí não se discute, desde que esse herdeiro, vou deixar para uma instituição de caridade. Então isso também não precisa. Outra coisa que é patrimônio, mas que não precisa, é a previdência privada. Né? A pessoa já indica, olha, eu quero deixar, se eu vier a falecer, eu quero deixar isso para um herdeiro específico.

0: resolve. Faz o seguinte, faz uma conta conjunta, pega uma pessoa que você tem confiança, um filho, um irmão, alguém de sua extrema confiança, faz uma conta conjunta, porque quando faltar, são dois titulares. Aquele que não for, né, aquele que tiver sobrevivido, ele vai, leva a certidão de óbito da pessoa e vai, movimenta a conta e tira, né, a titularidade do outro. E como o que eu disse, quando não tem bens e questão de pequenos valores. Mas, olha, o que eu disse aqui hoje, eu estou dizendo que a regra seja, faleceu alguém da sua família, você está vivendo o luto, não toma decisão porque você olhou na internet, porque foi assim. Não toma decisão porque sua vizinha falou, eu já fiz, eu estou experiente, estou sabendo tudo. Não. Vai, procura um profissional, procura um advogado.
1: Então, tá aí, né? A importância, né, de você procurar um profissional da área para te orientar, né? E um profissional de confiança, né, doutor Bruno?
0: Com certeza, Renata, é importantíssimo. Aqui em Cajuru, por exemplo, nós temos vários advogados e advogadas muito competentes. Nós temos advogados de todas as áreas aqui em Cajuru hoje. Então, você tem vários advogados que têm experiência em fazer inventário, judicial, extrajudicial, área de previdência. Então, procure um bom profissional e que saiba lidar com aquela situação para você. Porque o inventário, além de tudo, ele tem questão fiscal. E aí o advogado também precisa entender um pouco. E os advogados de Carmo Cajuru que militam com o inventário, todos sabem muito bem como fazer.
1: Então tá aí, para você que está chegando agora, são 9 horas 27 minutos, estamos recebendo aqui o doutor Bruno Chester, na parceria da OAB com a Rádio Cajuru, trazendo informações super importantes para você, ouvinte, e hoje o doutor Bruno está aqui tirando muitas dúvidas sobre o inventário. Doutor Bruno, então explica para nós aqui a diferença entre o inventário judicial e o extrajudicial.
0: É bacana, Renata. Nós temos essas duas formas de fazer o inventário. O judicial é aquele que a gente vai para o judiciário. E às vezes a pessoa fala, não, a minha família toda está fazendo tudo amigável, nós não precisamos de briga. Não necessariamente você precisa de ter uma briga para você ir para o judiciário. Você às vezes faz o inventário judicial, para, às vezes, tem uma dificuldade de um documento, para cumprir um prazo, você usa o judicial. Aí o advogado que vai fazer essa opção para você. O extrajudicial é aquele que faz em cartório. Ô, doutor Bruno, eu quero fazer meu inventário, eu estou com muita pressa, eu tenho facilidade de arrumar documento, é pouca gente. A gente faz um inventário extrajudicial, geralmente, em poucos dias. O judicial demora um pouco mais, mas, em alguns casos, há necessidade de se fazer o inventário judicial. Eu não vou explicar isso aqui, porque eu acho que isso vai fazer parte da consulta da pessoa quando ela for conversar com o advogado. E aí, estrategicamente, o advogado e a parte entendem qual que é a melhor forma de fazer o inventário.
1: Doutor Bruno, então, e o inventário demora muito tempo? Porque tem, né, as pessoas falam, ah, o inventário demora demais, fica lá anos lá na mão do advogado para resolver. Como que funciona essa questão do tempo?
0: Vamos lá, né? Depende muito e principalmente, aí você disse aí, às vezes sobra muito para o advogado, falando, o advogado está demorando com o inventário, e nem sempre é a culpa do advogado. Pode até que seja, às vezes, por algum problema que o advogado teve, mas na maioria das vezes não é. Né? O inventário, a questão de prazo, nenhum advogado com juízo vai falar para você o tempo que vai demorar seu inventário. O que mais causa atraso em inventário? Durante o inventário que às vezes você está fazendo, morre um herdeiro. Durante o inventário que você está fazendo, um herdeiro divorcia. Briga entre herdeiros. Ah, eu não concordo, eu não estou concordando com a forma de fazer, eu vou procurar outro advogado. E aí isso deixa de ser o consenso. Então, o que geralmente causa atraso é isso. E um outro fator, que é muito importante. O inventário tem um imposto, que é o ITCMD, né, que é o imposto que a pessoa tem que pagar no final. Fala, mas eu já pagava imposto de renda, eu já pago tudo do meu imóvel. Não, existe um imposto que é um imposto de transmissão. Quando você passa um imóvel, por exemplo, entre pessoas vivas, você paga o ITBI na prefeitura. Cajuru hoje é 2% do valor do bem, né, da avaliação do bem. E o ITCD não, o ITCD é 5%. Então, às vezes, em muitos casos, as famílias não têm o dinheiro para fazer aquele pagamento, precisa fazer o parcelamento daquele imposto, e aí, enquanto não se finaliza aquele pagamento, a pessoa geralmente não finaliza o inventário.
1: E falar em prazo, né? Qual que é o prazo, né, para a pessoa entrar, né, começar da entrada ali na documentação para poder fazer o inventário depois do falecimento?
0: O Código Civil fala claramente.

0: que o prazo é 60 dias. As pessoas mais antigas, às vezes, procuram a gente e falam assim: eu sei que eu tenho 30 dias para dar entrada no inventário. Não, não é 30, é 60. A lei foi alterada, o Código Civil foi alterado em 2004, né, passou a vigorar a partir de 2004, e houve, né, essa alteração legal, passou para 60 dias. Só que eu vou comentar, para falar do prazo, Renato, uma situação muito interessante. Esse imposto, que é o ITCD, o Estado, ele é recolhido para o Estado ainda, porque daqui a alguns meses ele vai passar a ser recolhido para a União, devido à reforma tributária. Esse imposto, se você recolhe ele dentro de 90 dias da data do óbito, e não é da data que você abriu o inventário, olha, se a pessoa faleceu dia 1º de janeiro, você conta 90 dias corridos a partir de 1º de janeiro. Se a pessoa recolher esse imposto até 90 dias, ela tem um desconto de 15%. Então, quando as pessoas falam: eu vou esperar os 60 dias, eu estou muito triste, eu não dou conta de mexer com papel, eu vou esperar. Às vezes ela procura um advogado ali quando tiver 59 dias, 50, 58 dias, não dá tempo de recolher o imposto para ter o desconto. Então, por isso que eu comentei lá no início, que é um dos trabalhos mais difíceis do advogado. Mas ele é um trabalho gratificante, porque você consegue auxiliar a pessoa na dificuldade. Às vezes a pessoa está num luto tão profundo, tão difícil, ela não consegue identificar um documento. Então, para isso está ali o advogado. Então, não trabalhe que, né, que você tem. Ah, eu tenho 60 dias. Não vai dar nada para você se você não fizer fora de 60 dias. Porque o que o Estado interessa é arrecadar. Se você conseguir, o quanto antes, procurar o advogado e fazer o recolhimento do imposto, o seu inventário fica, inclusive, mais barato.
1: Tá aí. E, doutor Bruno, né, uma dúvida aqui também muito frequente. As dívidas do falecido, como que fica?
0: Pois é, Renata. O seguinte: primeiro, dentro do inventário, é como se você fosse pegar uma empresa e fazer um balanço. A pessoa falecida, ela precisa, né, como se ela tivesse viva. Aquele inventário, ele inclusive vem a nomeação de uma figura chamada inventariante, que é aquela pessoa que vai representar o que a gente chama de espólio, que é a figura, né, jurídica da pessoa falecida, chamada decurso, e o espólio é todo aquele patrimônio, e ele é gerido, administrado pelo inventariante. Aí o inventariante, ele vai junto com o advogado falar: peraí, tinham dívidas. Meu pai, minha mãe, né, a pessoa de quem eu estou fazendo o inventário, deixou dívidas. Então, primeiro se paga as dívidas, se paga os credores, para depois se dividir a herança. Ah, vamos fazer o seguinte: vamos ficar caladinho. Ninguém descobriu que meu pai e minha mãe faleceu. Vamos ficar caladinho, vamos fazer um inventário. Aí que tá, né? O pulo do gato. Aí o credor aparece depois e vai falar assim: olha, fulano, peraí, você fez o inventário do seu pai, da sua mãe, você sabia que eles me deviam, você não colocou. Então, a partir de agora, eu estou entrando na justiça contra você. Então, dívidas do falecido. Vamos diferenciar aqui: dívidas do falecido com patrimônio. Primeiro se paga as dívidas, ou se não se fizer isso, o herdeiro passa a responder com o patrimônio que ele recebeu de herança. Não é justo dever alguém e o herdeiro receber aquilo, receber a herança. Agora, se o falecido deixou só dívidas e não deixou patrimônio, essa dívida vai para o herdeiro? Não. O herdeiro teria que pagar a dívida com o patrimônio que ele recebeu. Então, se deixou só dívidas, infelizmente reza para a alma, porque não tem jeito de receber. Ele não deixou bens. E, nesse caso, teria que fazer o inventário? Sim. A gente chama de inventário negativo. O herdeiro juizado, ele procura um advogado e fala que faz o inventário do meu pai, da minha mãe, e coloca lá que não deixou patrimônio, não deixou nada, deixou só dívida. E aí relaciona aquelas dívidas, deixa dentro do inventário, e se algum dia aparecer algum direito, aquelas pessoas que eram credoras passam a ter o direito de receber. E, inclusive, a quem é credor de alguém que faleceu e a família não abre inventário, o credor pode abrir o inventário, inclusive deixar isso relatado para que, se algum dia aparece algum patrimônio, ele passa ali a primeiro receber para depois passar para os herdeiros.
1: E, né, por falar em herdeiro, né? O herdeiro, ele pode vender um bem antes do inventário?
0: Nossa, essa é bacana, porque essa aí geralmente chega. Principalmente que eu falei do imposto, e às vezes as pessoas não têm, às vezes o pai, a mãe deixou o patrimônio, mas as pessoas não têm dinheiro. E aí uma sugestão do advogado sempre é: vamos vender alguma coisa para poder custear o inventário também. Com autorização judicial, o herdeiro pode, né? E em consenso. Se não houver consenso, aquele herdeiro que está ali à frente do inventário, né, tomando a conta das questões do inventário. Se aquele herdeiro, ele entender, mesmo que os outros discordem, que não tem dinheiro, não tem consenso, mas que ele precisa pagar as despesas do inventário, o juiz autoriza e depois lá na frente resolve. Porque despesa de inventário vira dívida do espólio também dos herdeiros ali.
1: E, né, para falar em despesa de inventário, como que funciona, né? Inventário, fica caro? Como que é os custos do inventário?
0: Olha, tem essa questão que faz com que muitas pessoas falem: não, não vou fazer inventário. Eu estava conversando aqui com o Roberto antes de entrar no ar, e o Roberto falava que o Roberto foi agrimensor, né, topógrafo aqui há muitos anos atrás, e ele comentava, né, sobre isso, que o pessoal não fazia inventário. Eu achava, às vezes nem, porque nem tinha advogado direito, às vezes numa época que não tinha comarca, mas o custo do inventário, ele varia, e ele não pode ser um empecilho para você fazer. O maior custo do inventário geralmente é esse imposto, que é o ITCD. Se você recolhe esse imposto num prazo de até 90 dias, você tem 15% de desconto. Então, não deixa de fazer o inventário por causa de custo. Procura um advogado, faça o orçamento. Geralmente você gasta no inventário os honorários do advogado que vai trabalhar para você, as despesas do fórum, se você for fazer judicial, ou as despesas de cartório, se você for fazer extrajudicial. O imposto, que é o ITCD, e algumas despesas, como certidões. Muita gente, às vezes, não tem o imóvel regularizado na hora do inventário, tem que regularizar para poder fazer o inventário. Enfim, então, não deixa de fazer por causa de custo. Procura informar e, às vezes, você pede a venda, como pergunta anterior, você pede a venda de algum bem para poder custear aquela despesa.
1: Tá aí, nem falando, né, de herdeiro e custos, né? Eu acho que tem muitas situações, né, dessa que é da união estável, né? Quem vive em união estável, como que fica, né, os direitos do companheiro, da companheira?
0: Quando a gente faz uma partilha, né, que é a finalização do inventário, a divisão do patrimônio, dos bens, a gente verifica todas as situações jurídicas que ali são envolvidas, né? A gente pega, por exemplo, se alguém é casado, a gente olha o regime de casamento no qual ele participava. Às vezes a pessoa era casada na comunhão universal, ela passa a ter a metade daquilo. Na comunhão parcial, ela tem metade daquilo que eles fizeram juntos e herda naquilo que eles não tinham. A separação já tem uma outra possibilidade de não ter nada ou ter alguma coisa ou até ter tudo. Depende muito da análise do advogado. A união estável, se ela não teve, né, se ela não foi uma união estável lavrada em cartório por advogado, ela seguirá regras do regime da comunhão parcial. Quer dizer, aquilo que o casal fez junto durante aquele tempo que eles viveram juntos ali, deu junto 10 anos. Durante aquele tempo, o casal adquiriu um carro, adquiriu uma casa. Aí a pessoa, né, que estava junto e contribuiu para que aquilo fosse adquirido, nesses casos, geralmente ela entra com a fração de metade, como meeira. E naquilo que a pessoa já tinha, ela entra como herdeira, né? Às vezes a gente tem situações, Renato, que o cônjuge, ele herda como o herdeiro. Às vezes a pessoa tinha uma esposa, mas ela não pega a metade porque ele tinha filhos. E vai ficar sem nada? Não. Ali na maioria dos casos ela entra como herdeira. Mas isso é algo assim que é difícil de explicar aqui e que o advogado analisa caso a caso. Por isso, não fica consultando o Google, o chat GPT, vai no advogado e tira as dúvidas que você tem que tirar com ele, porque é mais seguro e é melhor.
1: Vamos aqui para outra pergunta, então. Irmãos podem impedir o inventário?
0: Olha, ninguém pede inventário, ninguém pede, dificulta, né? Às vezes, determinadas pessoas não têm interesse de fazer um inventário, porque às vezes administrava os bens, cuidava, explorava os bens, Né? Então, nesses casos, existem os mecanismos jurídicos, inclusive de punir esse eventual herdeiro que queira dificultar os demais de exercer o seu direito. É, determinado herdeiro, por exemplo, às vezes resolve ficar no bem que é de todos. Né? É, ele precisa pagar aluguel durante aquele tempo, ele precisa ajustar aquilo que ele tira de frutos. Então, nenhum herdeiro impede de fazer inventário. E se o herdeiro ele tenta fazer isso, ele recebe punição futuramente e o inventário vai sair com ele concordando ou não concordando. Existe lei para isso.
1: E o herdeiro ele pode esconder algum patrimônio do falecido?
0: Ah, acontece, né? O próprio falecido é que às vezes faz isso, né? Agora, o herdeiro em si, se ele administra alguma coisa, sem documento, alguma coisa, então é algo que perpassa a lei. Se provado, pode caracterizar até algum tipo de crime, né, de apropriação indevida de bem, que é do espólio, que é do patrimônio de todos. Então, é muito importante, né, que todos tenham conhecimento daquilo e chegue ao advogado. Porque muitas vezes não se descobre futuramente, não se sabe, não chega ao advogado e acaba passando batido. Mas é por isso que a participação de todos os herdeiros dentro do inventário é muito importante.
1: Tá, tem uma pergunta que o Roberto deixou aqui para mim, mas você acabou de responder ela agora há pouco. Pais faleceram, deixou 2 filhos de 3 e 5 anos. Tem que pagar as dívidas deixadas pelos pais? Você respondeu essa pergunta agora
0: se,
1: há pouco.
0: Se né? deixar patrimônio, mesmo que seja menor. Tem que primeiro se pagar as dívidas, depois se divide a herança.
1: Então vamos aqui, são 9 horas, 42 minutos, estamos aqui num bate-papo aqui com o doutor Bruno Chester, falando um pouquinho com a gente, que tirando aqui muitas dúvidas sobre o inventário, né? Já respondeu aqui várias perguntas, o pessoal também está ligando e participando aqui na 98.7. Vamos para mais uma pergunta aqui. Ó. Posso morar no imóvel antes do inventário?
0: Antes de terminar o inventário, morar no imóvel, né? Certo, olha... Pode, o ideal é que haja um consenso entre os herdeiros. Então, se aquele herdeiro se beneficia sozinho, sem que os outros concordem, vai pagar o aluguel, né, daquele imóvel durante o tempo em que não se fizer a partilha e se dividir. Pode morar, mas tem que pagar para os demais herdeiros. A não ser que os herdeiros falem, não precisa. Né,
1: como um acordo,
0: bom senso.
1: Né? Quem mora no imóvel tem mais direito do que os outros?
0: Quem mora no imóvel ter mais direito? Essa pergunta é interessante, porque não é uma regra. Ah, porque eu morava já no imóvel, eu vou permanecer. Não, você morava num imóvel que não era seu. Em regra, não tem isso. Agora, a gente precisa analisar, porque às vezes a pessoa em vida, pessoa falecida em vida, deixou algumas determinações. A gente pode falar disso depois, que eu chamo de testamento. Se ela deixou aquilo determinado, eu quero ajustar isso e isso, aí pode ser que ele possa ter mais direitos. Mas a regra é que todos têm os mesmos direitos e deveres.
1: Então, você falou aí, você tocou no assunto aí do testamento. Qual que é a diferença entre inventário e testamento?
0: Pois é, Renata. O testamento é o seguinte... A pessoa já, né, isso a gente faz testamento para pessoas jovens, e eu acho isso muito bacana. A pessoa que teme que na sua falta tem algum problema, ou ela, por exemplo, também não tem herdeiros, a pessoa não tem filhos, não tem pais vivos, e aí os herdeiros seriam sobrinhos e, né, pessoas mais distantes, ela pode deixar ali um documento, né, chamado testamento. Ela procura um advogado e fala que eu quero fazer um testamento, eu quero deixar indicado para quem os meus bens ficarão. Olha que bacana. E aí ela organiza isso. Então, vamos supor, o pai tem 10 filhos e tem imóveis. E fala, olha, minha família é toda unida, mas hora que, como dizia meu avô lá, hora que o chapéu cair lá da parede, a briga começa. Então, eu não quero isso não, eu quero deixar isso resolvido. Ele procura um advogado, organiza aquilo e deixa. Olha, eu deixo pro fulano isso, eu deixo pro ciclano aquilo, e deixa tudo organizado em vida. Quando ele falece, o advogado procura a família, e aí a pessoa pega o advogado e mais 2, 3 testemunhas, faz um documento bem feito, e só quando ele falecer, vai abrir aquele inventário, parece novela, né? Sendo novela. Mas isso é uma coisa bacana e evita muita briga. A pessoa deixa, então, olha, para você ficou isso, ah, eu não gostei, não. Fala, acabou, você não discute mais. Para onde ele foi, você vai, né, demorar aí, depois você resolve com ele lá. Mas o patrimônio ficou resolvido aqui. Deixa isso, isso e assado para cada um. Feito isso, né? É, o advogado, ele chama a família e mostra. E aí eles abrem o inventário e já divide do jeito que o pai fez. Então, é, o testamento é a pessoa em vida deliberar sobre o que ela quer. Vamos supor que a pessoa não tem filho, tem ninguém, não tem herdeiro, não quer deixar para sobrinho, não quer deixar para ninguém. Eu quero deixar para a Vila Vicentina alguma coisa. Ela faz um testamento e na falta dela, ela deixa para a vila, para a igreja, para a creche, para quem ela quiser. Deixa para a pessoa que mora na rua. E aí ninguém interfere, porque ele podia dispor. O testamento, a pessoa só não pode fazer o que é ilegal. Eu tenho filhos e eu fiquei doidão, meus filhos não estão ligando para mim, eu não quero dar nada para os meus filhos. Eu vou deixar um testamento, não vou deixar nada para eles. Não, não é assim. Aí até 50% ele tem que deixar para os herdeiros, que são os herdeiros obrigatórios, que ele tem que indicar alguma coisa para eles.
1: Ah, isso que eu ia te perguntar agora, já respondeu.
0: É.
1: Porque parece nas novelas também, mas acontece na vida real, né? Que às vezes não deixa, né, para os filhos e quer, por causa de algum motivo, e quer deixar a herança em testamento, né,
0: é, se você, outros. Se a indignidade do filho, e isso a lei trata dessa forma, aquele filho que não cuidou do pai, nunca teve carinho, nunca teve amor, e o pai também não teve proximidade, e aquele filho que pratica algum crime contra o pai, ele, para ele não herdar, ainda que os dois sejam dois inimigos que não conversam, para ele não herdar, o pai tem que fazer o processo de deserdá-lo. Né? E nesse caso, para deserdá-lo, tem que comprovar essa situação, essa condição de indignidade do filho. É muito raro, eu não me recordo de ter visto sobre isso aqui.
2: O povo quer saber, viu, doutor?
0: É, o tema é bacana. Inclusive, eu queria, o Roberto, Renato, eu queria fazer um registro aqui. É, se vocês quiserem, no mês que vem, a gente volta com o tema. Tem excelentes advogados que podem vir aqui falar pra gente. E eu vou fazer um registro. Tem umas pessoas muito bacanas me ouvindo. O meu pai e a minha mãe estão ouvindo vocês na rádio, estão ouvindo a gente, né? Lá em Cedo do Abaeté. A grande região metropolitana ali de Cedo do Abaeté. O senhor Antônio e a dona Heloísa estão ouvindo, estão mandando. Eu falei, ó, escuta o Bruno aí na rádio aí e puxa minha orelha de alguma coisa errada que eu falar. Um abraço aí, meu pai, minha mãe, meus irmãos, viu?
3: Eu atendi os telefones ali. Então, assim, tem uns assuntos muito complexos, sabe? Então, assim, que a gente mesmo não está entendendo muito, sabe? Porque são problemas, igual eu te falei, são inventários antigos que às vezes Sim. nem foram feitos. E às vezes aí vem sobrinho, vem outras pessoas da família e requerem, sabe, aquele patrimônio. Então, assim, acaba que isso é muito assunto.
0: Tem muito. E a gente pode explorar isso. É. Esse tema foi ideia sua, né, Roberto? Você trouxe, eu te perguntei semana passada, falei, Roberto, sugere um tema, pede os ouvintes. E aí os ouvintes mesmo, manda tema para cá para a gente conversar. É muito interessante. O inventar, gente, volta lá naquela regrinha que eu falei do início. Procura o advogado. E, infelizmente, não espera o luto passar, não. Vai no luto, procura a ajuda de um profissional. E até tem gente que fala, Bruno, eu te agradeço, às vezes, quando você falou comigo, para eu fazer aquilo na hora do meu luto, porque, senão, você revive o luto todo de novo. Ah, vou esperar uns 5 anos minha cabeça melhorar. Você vai reviver aquilo tudo de novo, gerando problema patrimonial, gerando problema para a família.
1: Tá aqui, né? Mais uma pergunta aqui, né, dos ouvintes. Mulher vive há 11 anos com um homem. Os pais dele apareceram, que foi, acho que entra num, a gente falou da União Estável agora há pouco, tem uma casa e quer saber se tem direito no imóvel, cuidou dos pais dele por 11 anos.
0: Pois é, aí a gente tem que analisar o caso direitinho. Primeiro, não existe herança de pessoa viva, né? Vão, aí, pelo que você está falando aí, Renata, pergunta, a pessoa vive em união estável, certo? Se ela vive em união estável, enquanto você tiver com o seu cônjuge, ali, é o que é dele, você usa, é seu. Né? Se vocês se separarem, aquilo que ele recebeu de herança, aquilo não é patrimônio seu. Agora, se ele vier a falecer, aquela herança que ele recebeu dos pais, você passa a ser dele uma herdeira. Se ele tem filhos, você vai dividir com os filhos. Se a pessoa tem 10 filhos, você vai ser a 11ª herdeira. Então, acho que é mais ou menos isso, mas não existe a herança da pessoa viva. Isso que é uma frase que a gente não pode deixar de falar. Lá na Bíblia fala, né, o filho pródigo falou, pai, eu quero a minha herança. Não existe herança de pessoa viva. O pai, né, naquele exemplo, né, que dado por Jesus, o pai, não, filho, pega a sua herança e vai embora. No nosso direito não existe herança de pessoa viva. Seu filho está te cobrando, ah, eu quero porque eu preciso. Tá? Não, não existe, eu estou vivo. Inclusive, pode a pessoa torrar tudo e não sobrar nada para depois, né, partilhar. Né?
1: Doutor Bruno, nós estamos, são 9h50, né? Nosso tempo já está terminando aqui. Né? É um assunto, um tema que merece um outro debate aqui, né, para você vir, né, para a gente falar mais, que tem muitas dúvidas, né? São muitas dúvidas aqui dos ouvintes sobre esse tema. Vamos para finalizar aqui. Fala para a gente um pouquinho sobre planejamento sucessório.
0: Olha, se você não me pergunta esse, eu ia falar que eu queria falar um tiquinho dele. Olha, gente, planejamento sucessório é a gente cuidar para que tudo se resolva. Tem muitas pessoas que em vida resolvem, até disse aqui, não existe herança de pessoa viva. Mas tem gente que às vezes está ali já de certa idade, já não quer mais ficar produzindo muita coisa, quer curtir a vida. E chama os filhos e às vezes já conversa e já passa isso em vida. É possível não fazer inventário. Às vezes a pessoa tem um patrimônio imenso e ela pega em vida e transfere para os filhos. Reserva usufruto. Ah, eu tenho apartamentos, mas eu preciso da renda dos apartamentos. Se tiver de acordo, passa para os filhos e reserva usufruto. Você vai continuar recebendo a renda dos apartamentos. Você pode fazer isso em vida. E o planejamento sucessório, ele além disso, né, é a organização patrimonial em vida. Ah, eu tenho um imóvel, o Roberto comentou, a pessoa tem um sítio, mas não arruma documento do sítio. Não deixa para os filhos arrumar depois, não, arrume isso em vida. Não tem documento, faz uso campeão, dá um jeito, procura um meio de poder regularizar aquilo. Faz o testamento, previna conflitos. Eu tenho certeza que nenhum pai tem ali prazer de ver filho brigado. A gente tem filho, a gente quer que todos se mantenham unidos. Imagina você trabalhar a vida inteira, lutar aí numa enxada, sol a sol, para depois, no final, ali na sua despedida final, os filhos já estão brigando por conta de herança. Então, faz isso em vida, previne conflitos, converse sobre isso em casa também, que é importante. E uma outra coisa, gente, que esse aqui dá um tema só para um dia. O pessoal está fazendo muita empresa, né? Que é as chamadas holdings. Você transforma o patrimônio do pai e da mãe, né? Então, o João e a Maria. Eles transformam aquele patrimônio numa empresa, numa holding, num CNPJ. E coloca lá os filhos todos como sócios. E no final, pega aquilo que é da empresa e transfere para os filhos. Não precisa de fazer inventário. Então, planejamento sucessório. Organizar documento, manter documento, sempre organizado. Como eu disse aqui, por exemplo, a pessoa não tem patrimônio nenhum, Bruno. Eu tenho uma conta no banco. Coloca a conta conjunta com alguém, que depois você não precisa, sua família não precisa de fazer inventário. Né? Então, e converse com um bom advogado para poder te orientar sobre isso. E tem muita dúvida ainda também, né, Renata? Que a gente volta outro
1: nós
0: dia também.
1: Nós vamos marcar outro dia para voltar, né? Falar mais um pouquinho, né, sobre esse tema que é tão extenso, né? São muitas dúvidas, muitas perguntas. Doutor Bruno, tem mais alguma colocação para hoje?
0: Eu queria fechar, né, essa entrevista, esse nosso bate-papo de hoje, né, falando o seguinte, que o inventário não é um bicho de sete cabeças, não entenda ele dessa forma. Né? Ele não é só um instrumento burocrático, ele é uma ferramenta, e guarde isso, ele é uma ferramenta de proteção da própria família e até da própria felicidade familiar ali, né, daqueles... Ninguém quer deixar, ninguém quer briga em família. E uma desarmonia por conta de patrimônio, que é comum, né, na falta dos pais, é o que eu falei, o chapéu caiu da parede, não está lá mais e vira briga pura entre irmãos. Isso não é bonito. E você tem como... Converse sobre isso com a sua família. Então, o inventário ele é uma ferramenta de proteção da própria família. Né? Quanto mais organização, orientação jurídica, menos conflitos vai ter ali na frente. Então, juízo, não tenha medo de encarar. Procure alguém que consiga te ajudar, que você, sem dúvida nenhuma, sai bem lá na frente. Né?
1: Aí, ressaltando aí mais uma vez, né, doutor Bruno, a importância de procurar o profissional qualificado, nenhum profissional da área para poder te orientar. Principalmente nessas questões jurídicas, que às vezes a gente, né, a gente que não é da área, a gente não entende, né? Então, a importância de estar procurando aí um profissional da sua confiança, né, da área, para estar te orientando, te auxiliando e evitando dor de cabeça, né, doutor Bruno?
0: Pedir ajuda sempre. Ô, Renata, eu não, agora eu só pedi a licença para falar uma outra coisa aqui, gente. É sobre o golpe do falso advogado. Renata, você nem imagina, Renata. Toda vez que a gente vem na rádio, a gente fala, a gente informa. Cuidado, gente, cuidado. Quem tem alguma causa na justiça, o risco de ser vítima do golpe do falso advogado. Mantenha sempre o contato do seu advogado, o contato oficial, o endereço do seu advogado, vá no escritório. Se ele tem 2, 3 telefones, a maioria dos advogados tem, saiba esses telefones, liga para ele, não passa dinheiro, não abre aplicativo. Toma cuidado, o golpe está aí, a gente comenta, cai quem quer e quem não se protege. Então se proteja, saiba o que, que é, se você tiver dificuldade, procura o advogado, informe como que é ele. E hoje, Renato, eu trouxe aqui a Ana Flávia, que é colaboradora aqui da OAB. Se o pessoal não sabe, né, a nossa OAB ela tem uma sede aqui no centro da cidade. E a Ana Flávia trabalha lá todos os dias, de 9 até as 18 horas, atende advogados, a gente fala que é a casa da cidadania, é a casa dos advogados, mas é a casa da comunidade. Ana, você está aqui conosco hoje, ela falou que eu apertei ela, mas não apertei não. Conta para nós lá, Ana, coloca à disposição lá, né, como é que funciona, se alguém precisar.
4: Bom dia, primeiramente, para todos os ouvintes da Rádio Cajuru. Gente, o doutor Bruno me apertou aqui para falar com vocês.
1: Hoje já teve que falar.
4: Eu venho sempre acompanhando, né, fazendo a cobertura dos vídeos, das fotos. E eu queria falar para vocês, para a Sociedade Carmo do Cajuru, para todos os advogados da nossa subseção, que a gente está sempre aqui à disposição para ajudar todos vocês. A gente fica muito feliz com as dúvidas que estão tendo. Continue mandando no nosso WhatsApp da OAB, o Instagram é OAB Cajuru. Tem também o Instagram da Rádio Cajuru, que vocês podem sempre estar mandando as dúvidas para a gente trazer cada vez mais os nossos advogados aqui da nossa subseção, que são muito qualificados, muito inteligentes e vão trazer sempre muitos benefícios aí para a nossa sociedade.
0: Verdade, né? Às vezes alguém, né, tem alguma reclamação até da OAB ou de algum advogado, a gente está lá aberto. Graças a Deus a gente não tem tido esse tipo de problema, mas alguma demanda que for da OAB e que ela puder colaborar, a gente, na verdade, o advogado é a voz da população, né, Renata? Eu sempre quando eu entrego uma carteira para algum advogado, né, jovem da nossa cidade, eu digo que nós somos, né, os advogados, os olhos de quem não podem ver, né, os ouvidos de quem não pode ouvir, a boca de quem não pode falar. Talvez a esperança daqueles que não têm mais esperança. Então, quando a gente vê um advogado ser privado de trabalhar, alguma coisa assim, a gente a sociedade que é ferida. Então, o advogado é a voz da comunidade. Mais uma vez, Renata, muito obrigado. E mandem temas, surgiram aí para o Roberto, para a Renata. A gente tem o maior prazer de vir aqui, sempre temos diversos advogados que gostam de vir na rádio e a gente tem um prazer de estar servindo. Estar aqui é servir e é o nosso compromisso da OAB com a população e com a Rádio Cajuru nessa parceria.
1: Aí, a gente que agradece, né, pela disponibilidade, tá vindo aqui, né, no estúdio da Rádio Cajuru pessoalmente, né, para abordar temas tão importantes aqui para a nossa sociedade. Muito obrigada, doutor Bruno, muito obrigada. E até a próxima, se Deus quiser.
5: 9h58.
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1: Todos, saúdo a partir da Rádio Evangelizar, de onde tudo começa, as rádios irmãs, cujos nomes cito neste momento. Mais amor, por favor, saúda você que me acompanha pela TV Evangelizar, sinal digital em todo o país, em várias cidades, canal aberto, pelo YouTube, Padre Manzotti Oficial, Padre Manzotti Oficial, e pelo aplicativo da obra Evangelizar é Preciso, e todas as plataformas digitais. Vamos juntos? A Eucarística. Graças e louvores se deem a todo momento ao Santíssimo e Diviníssimo Sacramento, em nome do Pai, do Filho e do Espírito Santo. Amém. Senhor Jesus sacramentado na hóstia santa, eu vos amo, eu vos adoro, eu vos louvo. Diga esse ato de amor a Jesus. Jesus sacramentado, eu vos adoro, eu vos louvo. E o Evangelho nos diz assim: naquele tempo, disse Jesus a seus discípulos, como meu Pai me amou, assim também eu vos amei. Permanecei no meu amor. Eu repito o verbo: permanecei no meu amor. E Jesus continua tentando desmembrar o que significa a palavra permanecer. Permanecer é muito mais que ficar, permanecer é muito mais que visitar, permanecer é estar. Permanecei, se guardardes os meus mandamentos, então permanecereis no meu amor, assim como eu guardei. Então permanecer, o primeiro verbo que se desdobra é guardar. Não nos faz lembrar Nossa Senhora, naturalmente, que guardava tudo no seu coração. E continua: eu vos disse isso para que a minha alegria esteja em vós. Guardar, estar em Jesus, é que a alegria permanece.

0: estar em Jesus. Então, Senhor, eu quero permanecer em Ti. Reza isso. Senhor, eu quero permanecer em Ti. Pela força do Teu Espírito, dai-me a graça de guardar no coração, guardar na alma, guardar no meu interior, guardar com cuidado toda a Tua palavra, aquela que compreendo, aquela que não me é clara, mas é Tua palavra, Senhor. E Jesus, no final do Evangelho, vai dizer: não fostes vós que me escolhestes, fui eu que vos escolhi. Então diga obrigado, Jesus, porque pelo batismo me escolheste. Obrigado, Jesus, por ter me escolhido. Jesus, eu quero estar em Ti. Ei, diga isso. Eu quero estar em Ti. Eu sei, eu tenho afazeres, Senhor. Eu tenho uma vida para cuidar, família para cuidar, trabalho por fazer. Eu tenho que garantir o pão nosso de cada dia. Mas em tudo isso que eu fizer, estarás comigo, Senhor. Porque eu sei que darei fruto por permanecer em Ti, ao Evangelho. E Ele termina com esta frase maravilhosa, que diz assim: então, se estiverdes em mim, e eu quero estar em Ti, Senhor, tudo o que pedirdes ao Pai em meu nome, Ele vo-lo concederá. Senhor, então hoje eu rezo por aquilo que me tira da Tua presença. Eu rezo, Senhor, pelos problemas que estou enfrentando, as muralhas que se levantam. Eu rezo, amado Deus e Senhor, por aqueles que se recomendaram às orações, por aqueles que pediram graças e bênçãos. Senhor Deus, aqueles que não estão felizes hoje, o Teu Evangelho fala de alegria, de felicidade. Então, aparte de mim aquilo que me tira a alegria. Tira de mim aquilo que está dando tristeza. Soberano Deus, amado Senhor, soberano Senhor e Deus, afaste de mim aquilo que é motivo de tristeza, aquilo que é motivo de angústia, aquilo que é motivo de depressão, aquilo que não faz bem ao meu coração. Amado Deus e Senhor, dai-me esta alegria. Dai-me esta alegria. E o Senhor ainda tem mais uma palavra. Depois de tudo dito, permanecer, guardar, alegria, tudo dará fruto. Tudo que pedirdes, o Pai lhe concederá. Ele diz: eu vos ordeno, amai-vos uns aos outros. Portanto, nós começamos com o Evangelho do dia, este Evangelho maravilhoso, que nos coloca verbos profundos e desafiadores. Mas no fundo do nosso coração a palavra: Senhor, dai-me a graça de permanecer em Ti. A frase orante: dai-me a graça de permanecer em Ti, guardar Tuas palavras, dar frutos no Teu amor, porque eu sei, eu confio, que o que eu pedir ao Pai, em Teu nome, Ele me concederá. Dai-me esta graça, Senhor. Eu vou para o intervalo, eu volto já, volte comigo.
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0: Filhos queridos, antes do atendimento, quero lembrar que nós estamos na 17ª parcela do pagamento da terra prometida, da obra Evangelizar é Preciso. 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Se não, algo a se receber, mais um ato de gratidão. Ou, ao menos, deixar que seu nome fique ali. Por exemplo, eu estou vendo ali o Rodrigo Silveira, de Curitiba, colocou o nome de toda a família, pelo que eu percebi. Muito bem, Rodrigo. É assim, porque este livro, ele é virtual. Depois, ele se tornará um livro físico e será colocado na pedra fundamental do Cruzeiro na Terra Prometida. Também, a Roberta Janaína Soares Mendes, de São Luís, Maranhão. Faça como eles. 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Ajude-nos, por favor, ajude-nos. Você pode fazer de qualquer parte do mundo. Felipe, que a paz de Jesus esteja com você, Felipe.
1: Bom dia, Padre, sua bênção.
0: Amém. Deus o abençoe. De onde você fala, Felipe?
1: Eu falo da cidade de Ponta Grossa, no Paraná.
0: Meu abraço à cidade de Ponta Grossa. E como que você me acompanha aí?
1: Eu acompanho geralmente pela Rádio Santana e algumas vezes pelo YouTube.
0: Tá certo. Então, minha saudação à Rádio Santana FM. Pois não, filho. Partilhe.
1: Então, eu gostaria de compartilhar, primeiramente, uma história de conversão.
0: Pois não.
1: Se o tempo permitir, depois eu gostaria de comentar brevemente sobre uma graça.
0: Então vamos a uma história de conversão. Fala bem alto.
1: Isso, claro.
0: Por
1: então
0: favor.
1: Vamos lá. A história de conversão é a minha, que hoje nós estamos em 2026 e até 2021 eu não era católico.
0: Sim.
1: Eu fui batizado quando criança, mas nunca frequentei a igreja católica.
0: Certo.
1: E em 2022... quando eu me mudei para o bairro onde eu moro hoje, a minha filha começou a frequentar a catequese.
0: Opa.
1: E a presença nas missas era obrigatória. Ela já era o terceiro ano de catequese dela.
0: Tá.
1: Ela fez 2 anos anteriores em outra localidade e quando a gente mudou para cá, a presença era obrigatória.
0: Certo.
1: E eu, apesar de não ser católico, sempre incentivei, nunca desmotivei.
0: Sim.
1: Só que eu fui muito bem acolhido ali na capela.
0: Opa.
1: A capela São José, inclusive o nome da capela é a Capela São José, aqui no bairro do Ibirapuera.
0: Só um minutinho, você já vai continuar. Gente, atenção, sim, olha como a catequese é importante. Parece uma obrigação, mas como dá frutos. Segundo, a palavra que ele disse, acolhimento, como foi importante. Continue.
1: Que acompanhava a parte litúrgica. E abra seu coração para Deus. Levanta as mãos para o céu e vamos juntos. No mesmo ano, eu senti um chamado.
0: Olha.
1: No início do ano seguinte, a minha cunhada sonhava em ser mãe, até então não era. E como não tinha os sacramentos, eu falei o seguinte, vou fazer a catequese de adultos, para ter o crisma,
0: sim,
1: e poder ser padrinho, caso realmente venha a ter um sobrinho.
0: O catecumenato, que nós chamamos, né?
1: Isso, e eu resolvi fazer a catequese de adultos, onde eu adquiri muito conhecimento e realmente surgiu a verdadeira conversão.
0: Opa.
1: Então, adquiri muito conhecimento, foi muito forte para mim. E no ano seguinte, eu vou tentando resumir a história.
0: Claro.
1: No ano seguinte, eu e minha esposa fomos convidados a nos tornarmos catequistas na nossa comunidade. E, ou seja, em 2024, isso. E na metade do ano desse 2024, fizemos o nosso casamento religioso.
0: Meu Deus, que história lindíssima de transformação, filha, de conversão. Sim. Nós chamamos isso de catecumenato, quando se trata de, de uma volta à iniciação cristã, um fazer a iniciação cristã enquanto adulto. E veja, gente, ele já vai continuar, mas veja, o acolhimento, primeiro foi por causa da filha, depois fez o processo, não, tomei consciência, se tornou um catecúmeno, fez a catequese de adulto, que é diferente da catequese de criança. Se você, por acaso, ele já vai continuar, você não tem o batismo, primeira comunhão e crisma, faça como Felipe, faça a catequese de adulto, como se não bastasse, ele se casou na igreja e se tornou um catequista. Toca a corneta, sacristão! Louvado seja Deus! E você está feliz hoje, Felipe?
1: Estou muito feliz, realizado. E só seguindo com a finalização dessa conversão, ainda em 2024, eu recebi um convite para me tornar um ministro extraordinário.
0: Meu Deus.
1: E no ano passado, eu e minha esposa aceitamos esse chamado. Então, hoje, nós somos catequistas, fazemos parte da equipe da liturgia e que também maravilha. Somos ministros da Eucaristia, ministros extraordinários.
0: Maravilha, filho. Uma vida transformada em Jesus Cristo. E conta Sim. o seu testemunho agora. Esse já é um grande testemunho, mas você disse que queria Sim. contar mais um.
1: Isso. O segundo é uma graça que recebemos na novena de São José. É. Isso pela parte da minha esposa. Sei que o tempo é curto, então vou tentar resumir.
0: Não, pode falar.
1: A minha cunhada, a irmã da minha esposa, ela por muitos anos tentou ser mãe e não conseguia. Ela teve um relacionamento de 15 anos e que não deu certo. Ela se separou. E dentro desse relacionamento, ela já tinha feito várias tentativas, só que a idade chegando próximo dos 40, isso dificultava. Ela tem alguns problemas de saúde, Sim. como endometriose e ovário policístico.
0: Sim.
1: Então, isso dificultava muito. E depois desse relacionamento, em 2020, ela começou um relacionamento novo, com uma nova pessoa. Em 2024, no início do ano, ela recebeu a bênção de ficar grávida.
0: Amém.
1: Daí, inclusive, foi próximo do dia de São José. A gente estava no início do ano. Porém, infelizmente, logo depois ela perdeu a criança.
0: Certo.
1: Infelizmente, foi uma tristeza muito grande.
0: Com certeza, é um lamento muito grande.
1: Sim, então, vamos assim, principalmente próximo ali de São José, até era difícil a gente rezar, a gente sentir essa pancada.
0: Certo.
1: E, como eu comentei que eu e minha esposa nós nos casamos em 2024, ela com esse companheiro também se casaram. A gente fez um casamento das irmãs juntas.
0: Que maravilha, gente. E aí, continua que essa questão vai tirar a gente do ar.
1: Sim, rapidinho. E no início do ano passado, ela novamente ficou grávida durante o cordão de São José.
0: Olha aí.
1: E graças a Deus, hoje, o nosso Guilherme José está conosco. Nasceu no dia 5 de novembro. Do ano passado, 5 de novembro, isso, tanto que é o dia da memória de Santa Isabel e São Zacarias, aquela que era tida como mistério.
0: Verdade. Felipe, o seu testemunho vai ecoar nos quatro cantos do mundo, viu? O mundo não tem canto, mas nós vamos fazer ecoar. Porque exatamente o que você está contando, tanto da sua vida como da vida da sua cunhada, uma transformação em Deus. Parabéns, Felipe. Graça recebida.
1: É, graça testemunhada.
0: Toca o sino, sacristão! Obrigado, Amém. Felipe, pela sua ligação. Foi muito edificante, viu?
1: Obrigado, Deus abençoe, padre. Fique
0: Deus abençoe, gente. Aprenda com a história do Felipe. Não só ele teve uma mudança radical na vida, como a mudança dele levou a cunhada dele também a transformar. E nasceu como fruto de tudo isso, Guilherme José. Graça recebida, graça testemunhada. Eu vou para o intervalo e eu volto com a leitura orante de Jó. Volte comigo, por favor.
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0: E eu quero saudar o Felipe, faltou saudar lá de Ponta Grossa. Ele citou a Rádio Santana FM, Padre Joel, na Lepa. Dom Bruno Eliseu Versari, da Diocese de Ponta Grossa. Nós vamos para Jó capítulo 3, mas antes eu queria lembrar que ainda é tempo da peregrinação Passos da Misericórdia, que vai acontecer em outubro. 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Depois iremos a Viena, capital da Áustria. 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Nós vamos para a leitura orante, Jó capítulo 3. Então você está percebendo, Jó foi uma inspiração na minha vida que me levou a escrever o livro Inabalável. Por isso eu vou mostrando, eu explico Jó e, padre, eu quero aprofundar Jó. Aí você vai, eu vou mostrando a página onde me deu a inspiração Inabalável, uma releitura de Jó. 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
1: Vem falar comigo, Deus.
0: E nós estamos hoje, capítulo 3 de Jó. Se você está pegando agora, padre, eu estou caindo de paraquedas, vai no YouTube, Padre Manzotti, e você vai ver a relação de Jó desde o primeiro capítulo. E isso vai te ajudar muito, viu? Para você pegar o contexto de Jó, porque hoje é a primeira queixa, o primeiro discurso, mas eu não gosto da palavra discurso. É o primeiro momento em que Jó fala a queixa. Finalmente, Jó quebrou o silêncio e amaldiçoou o dia do seu nascimento. Quebrou o silêncio. E o que ele disse? Palavras fortes. Mas eu já vou lhes dar uma chave. Nunca contra Deus. Esse é o ponto importante. Você não vai perceber isso. Mas vamos ver palavras fortíssimas. Maldito o dia em que nasci. Maldita a noite em que disseram: já nasceu,

0: é homem, que aquele dia vire escuridão, que Deus lá do alto não se importe com ele e nunca mais a luz o ilumine. O dia. Versículo 5. Que a escuridão e as trevas o abominem, o dominem, e que as nuvens o cubram e apaguem a luz do sol. Que aquela noite em que eu nasci, lembra? Volto ao começo, maldito o dia em que nasci, maldita a noite em que disseram, nasceu e é homem. Voltamos. Que aquela noite, versículo 6, fique sempre escura e que desapareça do calendário. Que seja solitária e triste aquela noite. E que nela não se escutem gritos de alegria. Que seja amaldiçoada pelos feiticeiros, aqueles que têm o poder sobre os monstros Leviatã. Versículo 9. Lembre que ele está dizendo, maldito o dia em que nasci, maldita a noite em que disseram, nasceu e é um homem. Versículo 9. Que escureçam as estrelas da manhã, que ela espere a luz e a luz não venha, e que a sua madrugada não chegue, pois ela deixou que minha mãe me desse a luz e não me poupou de todo este sofrimento. Por que que ele está dizendo maldito o dia que nasci? A resposta está no versículo 10. Porque ela deixou que minha mãe desse a luz e não me poupou deste sofrimento. Padre, eu posso fazer uma queixa do meu sofrimento a Deus? Sim. Mas a chave de leitura qual foi? Nunca contra Deus. Por que não nasci morto? Forte demais, né? Porque eu não nasci morto. Porque não nasci morto, porque não morri ao nascer. Por que minha mãe me segurou no colo? Porque me deu o seio e me amamentou. Se eu tivesse morrido naquele momento, agora estaria dormindo em paz. Estaria com os reis das altas autoridades, que construíram palácios antigos. Versículo 16. Se minha mãe tivesse tido um aborto às escondidas, eu não teria existido e seria como as crianças que nunca viram a luz do dia. Na sepultura, versículo 17. Olha, escute se às vezes não pensamos assim. Na sepultura acaba a agitação dos maus e ali repousam os que estão cansados. Esse primeiro discurso tem outros, mas esta frase é uma das mais fortes, também como aquele do aborto. Versículo 17. Na sepultura acaba a agitação dos maus e ali repousa os que estão cansados. Ali os prisioneiros descansam juntos e já não ouvem mais os gritos do capataz. Ali estão os importantes e os humildes na sepultura. É a mais pura verdade. Pode ser muito importante, pode ser muito humilde, pode ser muito rico, pode ser muito pobre. Na sepultura todos se encontram. E os escravos ficam livres de seus donos. Filho querido, é a primeira queixa de Jó. A primeira queixa de Jó. Eu disse que a grande chave de leitura é queixar o seu sofrimento. Isso não desagrada a Deus. Mas revoltar-se contra Deus é outra coisa. no livro Inabalável. Esta reflexão aparece na página 63. A luta pela fé no meio do sofrimento. E de modo particular, Jó nos mostra que a dor, segundo parágrafo, a dor pode dilacerar a pele, abalar os pensamentos, mas não rouba aquilo que Deus depositou no mais profundo de nós, a possibilidade de dizer sim ou não. Mas tem mais. Eu ainda volto refletindo e volto rezando Jó, capítulo 3, do versículo 1 ao versículo 19. Volte comigo.
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0: Nós estamos diante da primeira queixa de Jó. Sinceramente, eu estimulo você na leitura orante. Não leia inteiro Jó, leia comigo. Pega a tua Bíblia. Capítulo 1, capítulo 3, versículo 1. Hoje, só leia até o 19. Eu marquei aqui, ó, até o 19. Amanhã, nós vamos continuar. Mas como entender isso, padre? Ele usa palavras muito fortes. Eu devia ter sido abortado, minha mãe não devia ter me dado. Gente, quantas vezes passamos por isso? Talvez não falemos o que ele falou. Mas quantas vezes a gente deseja? Eu lembro-me de um fato, de uma pessoa que dizia: pai, vem me buscar. Eu estou tão no fundo do poço. Ai, como eu queria que minha mãe viesse me buscar. Você deve ter ouvido já isso. Antes de rezar, no livro Inabalável, página 63, Deus não impôs a Jó, não impôs a nenhum de nós uma reação. Quando tudo dói, podemos reagir de maneira silenciosa, rabugenta, chorosa, mas sempre como decidirmos. Diante da profunda dor, nós podemos reagir de forma silenciosa, rabugenta, chorosa. Podemos reclamar, podemos chorar, eu gosto da palavra, se derramar diante de Deus, mas nunca contra Deus. Na página 63, Deus não impede ninguém de questionar, lamentar, silenciar e até mesmo pensar em desistir. Ele não força a confiança, apenas acompanha. Continue a leitura e reze comigo, Senhor. Às vezes a vida se torna tão difícil, tão penosa. O sentido das coisas se esvai, a esperança se esgota. E seria melhor pensar em não ter nascido. Mas eu creio, Senhor, que há um propósito para a minha vida, mesmo que no sofrimento. Amém. Amém. Gente, nós estamos mexendo em coisas muito sérias, viu? Nós estamos mexendo, eu sempre fugi de Jó na leitura aqui. Sempre é um tema muito pesado, mas os dias atuais merece que toquemos nesse assunto. Por isso, depois você pode escutar o reprise, 10 da noite. Mas se não, pega pelo menos lá no YouTube Padre Manzotti a leitura orante. Mas por favor, não pega só uma parte da leitura orante. Nós já estamos há dias. Eu ainda ouso puxar aqui. Nós começamos Jó, dá licença. Nós começamos Jó dia 8 de maio. Dia 8. Hoje nós estamos no dia 14. Dá tempo de se voltar lá no dia 8 e escutar. São no máximo 10 minutos, não dá mais. 8, 9, 10, 11, 12, 13, 14. Pega a leitura do começo, senão fica capenga. Ana Maria, que a paz de Jesus esteja com você, Ana Maria.
1: Bom dia, padre.
0: Sua Deus bênção. Abençoe, querida. Você estava escutando a leitura de Jó?
1: Estava escutando.
0: São temas fortes, né?
1: Muito fortes e emocionantes.
0: Você fala de onde, minhas queridas? Fala, meu anjo.
1: Eu falo de Nova Serrana, Minas Gerais.
0: Meu abraço, Nova Serrana, Minas Gerais. Como é que você me acompanha?
1: Pela 96, com o nosso queridíssimo Wagner Henrique.
0: Eita, Rádio 96 FM. Olha, ele sabe até que o diretor é o Wagner Henrique. Pois não, diga lá, Ana Maria.
1: Padre, eu tenho um grande testemunho para dar para o senhor. Assim, na verdade, eu tenho vários, né? Mas um em especial. A respeito do meu marido, ele descobriu que estava com uma veia entupida, né?
0: Sim.
1: E, assim, com a graça de Deus, ele não teve infarto, não chegou a ter infarto, teve só os inícios de sinais, né?
0: Sim.
1: E a gente correu atrás, graças a Deus, em menos de 30 dias,
0: nossa,
1: a gente já estava com a cirurgia dele marcada pelo SUS.
0: Louvado então, seja Deus, ainda bem que foi, descobriu no início, eu sempre falo que tudo que a gente descobre no início é mais fácil, né?
1: Com certeza,
0: e depois...
1: o cardiologista dele até falou que ele foi muito premiado, porque saiu muito rápido e ele não sofreu nenhum infarto, graças
0: que bom.
1: A Deus.
0: Como é que é o nome dele mesmo, querida?
1: É Alencar.
0: Alencar.
1: Isso.
0: E aí, ele fez a cirurgia?
1: Fez a cirurgia, graças a Deus, tem 8 anos e está super bem, com a graça de Deus.
0: Que bom, então diga assim, graça recebida...
1: É graça testemunhada, toca o sino, sacristão.
0: Aí, o milagre de Jesus das Santas Chagas, minha querida. Quer deixar alguém em oração?
1: Quero sim, padre, eu quero deixar toda a minha família, de modo muito especial os meus filhos,
0: o
1: Sara
0: nome?
1: E Humberto.
0: Como? Sara?
1: Sara.
0: É.
1: E Humberto.
0: Tá.
1: Humberto, assim, que ele faz um esporte meio perigoso, quero pedir uma oração
0: que
1: muito especial
0: faz, filha?
1: Por ele. Ele faz aquelas trilhas de Dom Rios de bicicleta que eu fico com o coração pela boca.
0: Aí precisa rezar muito pro anjo da guarda dele, né? Que o anjo da guarda do Humberto possa protegê-lo na ida e na volta.
1: Com certeza. E também pelos meus dois irmãos, padre. Um é caminhoneiro que vive na estrada, que é o Clemente.
0: Clemente, meu abraço, Clemente, se você estiver me ouvindo no teu caminhão, se não deveria estar escutando, tá bom. E o outro?
1: E o outro também que vive na estrada, Valdivino.
0: Valdivino.
1: Que é mais conhecido como Poté.
0: Como?
1: É conhecido como Poté.
0: Poté, tá certo.
1: Isso.
0: Fala pra eles ir no caminhão escutando o padre.
1: Pode deixar. O Valdivino mais é viagem, padre, mas tá sempre na estrada, todo
0: tá
1: final
0: bom.
1: De semana.
0: Tá bom, Ana Maria, anotei, que Deus abençoe você. E olha, quando eu benzer, pegar água benta, jogue na bicicleta do Humberto.
1: Sim, eu jogo sempre.
0: Tá
1: jogo
0: bom, meu abraço, Ana Maria de Nova Serrana, Minas Gerais. Rádio 96 FM, Wagner Henrique, Dom Giovanni Luiz da Silva, que é o bispo de Divinópolis. Escute, não dá tempo não, né? Dá tempo? Escute esse testemunho, por favor.
2: Me chamo Márcia, moro em Recife, Pernambuco. Acompanho sua programação pela TV Evangelizar,
0: opa,
2: canal 47.1. Há mais de 7 meses que eu estava devendo a essas pessoas que cobram juros. E eu fiz muita novena, me ajoelhei. E foi de novena em novena. A última novena agora foi dos arcanjos.
0: Sim.
2: E aí no último dia dos arcanjos, eu consegui fazer um empréstimo no meu próprio nome. E aí eu consegui me libertar. Fiquei muito feliz, na hora me ajoelhei no chão, porque não é fácil você pegar metade do seu salário e dar a alguém, porque você não está pagando, você está somente dando juros.
0: Verdade.
2: Não é fácil, né? Nos dias de hoje, com aluguel para pagar, com criança dentro de casa, não é fácil. Graças a Jesus das Santas Chagas, eu consegui. Chegou a minha hora. Estou muito feliz agora. Eu já consigo dormir direito. As coisas já
0: Amém.
2: Vão variando. Peço perdão a Deus por esse pecado. Não cometerei mais. Eu sei que foi por uma necessidade. E desejo muita saúde, muita paz para o Senhor. Obrigado a todos os intercessores. E graça alcançada é graça testemunhada. Toco o sino, sacristão.
0: Eu vou para o intervalo, eu volto já. Volte comigo, povo de Deus.
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0: região metropolitana, canal 90, 47.1. Temos também quem nos transmite, Rádio Recife FM, Marcelo Pitanga, Olinda FM, Ivanildo, da Obra de Maria, Arcebispo Dom Paulo Jackson Nóbrega de Souza, de Olinda e Recife. Hoje, aniversário, 89 FM, 89.7, Engenheiro Navarro, Minas Gerais, Alternativa FM, 91.1, João Molenvade, Minas Gerais, Bom Sucesso FM, 95.5, Minas Novas, Minas Gerais, Clube FM, 96.7, Machadinho, Rio Grande do Sul, Regional FM, 100.9, Cícero Dantas, Bahia, Samaúma FM, 104.9, Cacoal, Rondônia, Voz da Ilha FM, 98.5, Ilha de Itamaracá, Pernambuco, TV Evangelizar, canal 44.1, Cachoeiro do Itapemirim, Espírito Santo e Tipplay, Valinhos, São Paulo. Hoje aniversário também de Patrícia Haddad, ela que é assessora, sempre atenta a tudo que tem que ser feito, que Deus abençoe e acumule com muitas graças e bênçãos do céu. Parabéns, Patrícia Haddad. Gente, eu comecei falando que hoje é dia de São Matias. Quem foi São Matias? Segundo a tradição, não. Segundo a própria Bíblia, em Atos dos Apóstolos, o que nós temos? Primeiro, preciso explicar, eram 12 apóstolos e Judas Iscariotes, num ato de desespero, se matou e ficaram 11. Você vai dizer, por que formar 12 de novo? Nós temos que lembrar que 12 não é por acaso. 12, lembrando as 12 pedras do altar do sacrifício do Antigo Testamento, mas principalmente as 12 tribos de Israel. E lembrando que no Apocalipse, as 12 estrelas. Então 12 é um número muito significativo. Jesus escolheu 12. Não quiseram que ficasse faltando um, ficasse em 11. Foi quando, em Atos dos Apóstolos, eles colocaram uma condição, que se escolhesse algumas pessoas que nos acompanharam desde o início. Então, pessoas que acompanharam Jesus, que conheceram Jesus, tinha que ter conhecido, tinha que ter visto as obras de Jesus Cristo. E dentre eles, foi selecionado José, filho de Sabá, cujo nome também era Justo, e Matias. E o mais impressionante de todos é que neste momento rogaram o Espírito Santo, fizeram um sorteio. Eu sempre me impressiono com isso. Fizeram um sorteio. O texto, já vou dizer, está em Atos dos Apóstolos, já vou dizer para você. E nesse momento a escolha caiu sobre Matias. Portanto, Matias, ele de fato se tornou um dos apóstolos e estava inclusive em Pentecostes. Atos capítulo 1, versículo 14. Segundo a tradição, Matias evangelizou a Judéia, a Capadócia, depois foi para a Etiópia, sofreu perseguições e martírio, morreu apedrejado e decapitado, testemunhando sua fidelidade a Jesus. A sua decapitação de Matias foi no machado, e por isso ele é também padroeiro dos açougueiros e carpinteiros. É representado, você está vendo a imagem, geralmente com machado na mão, que é símbolo da força do cristianismo, a alabarda. As relíquias, segundo Santa Helena, mãe do imperador Constantino, a levou para Roma, onde uma parte é guardada na igreja de Santa Maria Maior, como nós conhecemos, e o restante se encontra na antiga igreja de São Matias, em Treves, na Alemanha. Cidade da tradição, foi evangelizada por ele e também a tem por seu padroeiro. Papa emérito Bento XVI disse sobre Matias: tiramos disso mais uma linda lição. Mesmo se a igreja não faltam cristãos indignos e traidores, Compete a cada um de nós equilibrar o mal que eles praticam com o testemunho transparente de Jesus Cristo, nosso Salvador. São Matias, rogai por nós. Você conhecia a história de São Matias? É linda, né? Tá na Bíblia, Atos dos Apóstolos, capítulo 1, versículo 19. Mas aí você aprendeu um pouco mais aqui no Experiência de Deus. Eu busco sempre a catequese. Chegou a hora, e agora? Sétimo dia, Jesus das Santas Chagas, restaurai meu coração. Deus de misericórdia e renovação, venho diante de ti com o coração em ruínas, clamando por teu sopro de vida sobre o que se quebrou. Restaure em mim o que o tempo desgastou, o que a dor silenciou, o que a esperança esqueceu. Onde há cansaço, traz vigor. Jesus das Santas Chagas, onde a ferida derrama cura, onde há vazio, preenche com sentido. Refaz meus passos, reconstrói meus sonhos, renova minha fé. Tu és o Deus que faz tudo novo, então faz em mim um novo ser, com raízes mais profundas, com amor mais inteiro, com a paz que não se abala. Jesus das Santas Chagas, restaurai meu coração. Jesus das Santas Chagas, restaurai meu coração. O Senhor esteja convosco. Ele está no meio de nós. Abençoai, Senhor, a água, a roupa dos enfermos, as fotos de família. Pai, Filho, Espírito Santo, amém. Eu me despeço com o clipe Como é Bom Ter Fé. YouTube, Padre Manzotti, evangelizar é preciso. Deu a força ao pequeno Davi.
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2: Bom dia! Está começando o Jornal da Sua, da nossa Cajuru FM. Dia que você tenha um ótimo dia, né? Acabamos de ouvir aqui Padre Reginaldo Manzotti. Bom dia! Hoje nós tínhamos aqui um pouco mais cedo a vereadora Débora, que veio aqui falar sobre alguns procedimentos que a Câmara tem que fazer, né? Que é, de repente, as pessoas cobram alguma coisa do vereador, sendo que ele não pode fazer. Ele tem que seguir o rito, né, do papel do vereador. O que, que o vereador pode fazer, o que, que ele não pode fazer, né? E é preciso falar que existe uma legislação para isso. E o setor jurídico da Câmara de Vereadores, por sinal competente, certo? Acompanha todos esses atos. Às vezes as pessoas querem que a Câmara tome alguma atitude, que às vezes não é papel dela tomar e nem ela nem pode fazer isso, né? Porque às vezes o pessoal faz crítica sem ter conhecimento do que está falando, né? Querem que absurdos aconteçam. Nós sabemos que aqui no Brasil, né, tem setores públicos que tomam decisões incríveis e impressionantes, que nós não concordamos, não é? Então, é preciso que a gente sempre tome conhecimento, quando for fazer uma crítica, fazer uma cobrança, procure saber se você tem razão ou não. Tá certo? Também tivemos aqui o Dr. Bruno Chester, né, que veio aqui falar um pouco sobre inventário. Como faz um inventário, quais são os procedimentos. Tivemos várias perguntas, né, para que ele pudesse responder, algumas difíceis, porque as pessoas às vezes não sabem nem explicar direito, mas é importante você procurar saber, não é? Então, muito bom aí o bate-papo aí com o Dr. Bruno, a Renata, mas o Dr. Bruno estavam juntos, né? Então eles fizeram aqui esse bate-papo, tá bom? 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Quero falar para você que tchan, tchan, amanhã é dia do forró da terceira idade. Todo mundo junto, né? Olha, gente, ontem teve o Terço Luminoso na Vila Vicentina. Foi muito bom. Teve o café comunitário, né? Tá certo? E por falar no Vila Vicentina, né, o Dr. Bruno esteve aqui e o Geraldo Fonteboa, que é um grande parceiro, esteve aqui na rádio também, acompanhando aí o bate-papo do Dr. Bruno Chester, falando sobre inventário. Tá certo? 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Muito bem, gente. É isso aí, meu grande abraço para você, que você tenha um ótimo dia. Foi perdida uma chave aqui no centro. Se alguém tiver encontrado, por favor, pode deixar aqui na Rádio Cajuru FM. Muito bem, gente. Então, tá falado agora, gente. Oi. Como é que não vou fazer com esse país nosso, né? Esse pessoal do Bolsonaro, bem assim, se faz hoje muita crítica ao governo Lula, chama ele de irresponsável, né? De um monte de coisa. Vocês já sabem, eu não preciso de falar aqui. Chama ele de tudo quanto há. Aí, esse aí é o cara da esquerda. Para mim, esquerda e direita é a mesma coisa. O que vale são as pessoas. Aí faz muita crítica, realmente. Eu também tenho muita crítica ao governo do Lula e tal, tudo. Não quer dizer que eu estou certo, né? Mas a gente tem as críticas da gente. Aí vem o pessoal da direita, não é? Com vários candidatos aí e tudo. E o Flávio Bolsonaro, ele é senador, né? É o candidato que está em situação melhor nas pesquisas do lado da tal de direita. Aí tem outros na direita aí, inclusive um Zema, o Zema é um deles, é o que eu mais gosto. Mas também está com as críticas muito pesadas. E ontem estourou aí um caso do Flávio Bolsonaro. Olha o absurdo. Será que está certo? Está dizendo que não era dinheiro público? Mas esse Volcaro, né? Volcaro, não sei, do Banco Master. Os melhores roubos da nossa história, esse cara está praticando coisas erradas, coisas absurdas. Aí vem aí um áudio de um bate-papo de tal de Volcaro há tempos atrás com o tal de Flávio. E o Flávio pediu nele uma grana sim, mais de 100 milhões, para fazer um filme do pai dele, do Bolsonaro. Isso estourou, gente. Como é que isso está certo? Aí fala que a mulher do ministro, não sei o quê, fez um contrato de 139 mil com esse tal de Volcaro. Também não era dinheiro público, ou era? Ou será que era? Não é? Então, gente, nós estamos perdidos, viu? Não sei, viu? Até onde isso vai durar. Não sei quem está certo nem quem está errado. Só sei que está uma bagunça, está uma vergonha esse país nosso. Segurança, não existe segurança. Um governo irresponsável, essa que é a grande verdade. Está muito difícil escolher alguém para poder os ajudar. Não é? Para ajudar, não. Para cumprir seu dever. Porque tudo isso que a gente está vendo acontecer de errado aí é patrocinado para quem trabalha. Tá certo? E malandros, está cheio de malandros aí que não trabalha nem nada. Você entendeu? Comendo o dinheiro de quem trabalha. É brincadeira aí tudo isso que está acontecendo. Sabe? O mais, que você tenha um ótimo dia e até amanhã, sexta-feira, se Deus quiser. Bom dia para você. Obrigado.
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9: A Polícia Federal deflagrou na manhã de hoje a sexta fase da Operação Compliance Zero, com o objetivo de aprofundar as investigações em face de organização criminosa suspeita de praticar condutas de intimidação, coerção, obtenção de informações sigilosas e invasões também a dispositivos informáticos. A Polícia Federal cumpre 7 mandados de prisão preventiva e 17 mandados de busca e apreensão expedidos pelo Supremo Tribunal Federal nos estados de São Paulo, Rio de Janeiro e Minas Gerais. Como nós já noticiamos, o pai de Daniel Vorcaro, Henrique Vorcaro, foi um dos presos aqui em Belo Horizonte. Também foram determinadas ordens de afastamento de cargos públicos e de sequestro e bloqueio de bens. Estão sendo investigados os crimes de ameaça, corrupção, lavagem de dinheiro, organização criminosa, invasão de dispositivos informáticos e violação de sigilo funcional. Ainda nesta edição, mais informações sobre os desdobramentos da sexta fase da Operação Compliance Zero.
10: 11:16.
9: A partir de agora, empresas responsáveis por fios rompidos ou sem uso, que representem algum risco para a população, devem ser acionados pela Prefeitura da Capital Mineira para remover os cabos.
11: A publicação que regulamenta a prática está publicada no Diário Oficial do Município desta terça-feira e estabelece que as empresas que não retirarem a fiação quando acionadas serão multadas em valores que podem chegar a R$24 mil.
9: A lei foi sancionada em janeiro deste ano. Com a regulamentação assinada pelo prefeito Álvaro Damião, do União Brasil, a Prefeitura passa a ter instrumentos práticos para fiscalização, notificação e aplicação das penalidades previstas.
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2: 11 horas e 18 minutos. Olha, gente, se eu esqueci de falar aqui, já falei mais cedo, mas preciso lembrar isso mais uma vez. Olha, o pessoal lá do Jardim Alvorada está dizendo que está um mau cheiro danado lá na ET, nessa rede de esgoto lá. Tá certo? Está falando que está um absurdo, certo? O pessoal já não está aguentando mais tanto o mau cheiro. Então, gente, seria interessante que desse uma olhada nisso lá. Não é a primeira vez que tem reclamação, viu, gente? Já tem várias vezes o pessoal fazendo reclamação com relação a isso. Tá bom? Bom dia. E me ligaram aqui e falaram, Roberto, você tem razão. Esse país nosso está uma vergonha.
10: E vamos à previsão do tempo.
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16: Nesta quinta-feira, a circulação dos ventos aliada à disponibilidade de umidade em médios níveis da atmosfera pode provocar chuva fraca e isolada no oeste e em parte da área central de Minas Gerais. No restante do estado, prevalece sol entre nuvens. As temperaturas continuam em gradual elevação, principalmente as mínimas. Céu claro a parcialmente nublado, com possibilidade de chuva isolada no Triângulo Oeste e Central Mineira. Céu parcialmente nublado no Jequitinhonha, Rio Doce, Mucuri e Zona da Mata. Demais regiões, céu claro a parcialmente nublado. BH terá um dia de céu parcialmente nublado a nublado, com pancadas de chuva e possíveis trovoadas a partir da tarde. A temperatura máxima deve chegar aos 28 graus. Repórter Aline Neves.
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2: 11:21. As últimas notícias do esporte.
3: Chega com tudo, é a Nath Fiuza destacando Copa do Brasil, uma classificação dramática do Atlético ontem. Nath Fiuza, um gol no finalzinho do jogo e disputa de pênaltis. Não tem coração de atleticano que aguente.
4: Como dizem por aí, mais um teste para cardíaco, né? O Atlético ontem buscando a vaga nas oitavas de final da Copa do Brasil, nos pênaltis e contando mais uma vez, sempre com ele, goleiro Everson, que fez 2 defesas e ainda cobrou, né, o pênalti ali que garantiu a classificação. O Atlético que teve o jogo marcado por expulsão logo nos primeiros minutos, o Ceará abrindo boa vantagem, garoto da base saindo do banco para fazer o gol que garantiu a sobrevivência do Atlético, pelo menos nos pênaltis, digamos assim. Um jogo de muitas emoções, que quem detalha pra gente é o comentarista Ale Oliveira.
5: Bem, amigos do Jornal da Itatiaia, classificação sofrida do Atlético, hein? O time não conseguiu se encontrar, perdia por 2-0 pro Ceará até os minutos finais e com um jogador a menos desde os primeiros instantes de jogo, né? Porque o Cissé foi expulso no comecinho da partida, cometendo um pênalti, e o Galo teve muita dificuldade para conseguir levar essa partida para as penalidades, né? 2-0 ia perdendo o Atlético até o finalzinho do jogo, até que o Pacini, o lateral esquerdo reserva do Galo, conseguiu fazer um bonito gol e aí sim provocar os pênaltis. E nele, o Everson, sempre ele, brilhou intensamente com 2 grandes defesas e ainda com uma cobrança certeira para dar essa classificação para o Galo. Precisa melhorar e muito, não só para a Copa do Brasil, mas também pensando no fim de semana no Campeonato Brasileiro, na semana que vem na Sul-Americana. Mas o importante é que o Galo está entre os 16 melhores da Copa do Brasil.
4: Torneios de mata-mata, nas Copas, obviamente o que mais importa é o resultado, a classificação. O Atlético terá tempo agora para se ajustar, mas serão muitos os ajustes, porque o time não fez um bom jogo e o próprio técnico Eduardo Domingues admitiu isso. Não é? Repórter Cláudio Rezende, que destaca também mais uma vez o goleiro Everson.
6: Novamente brilhou a estrela do goleiro Everson, com 2 defesas, além do pênalti convertido por ele, que carimbou o passaporte do Galo às oitavas de final da Copa do Brasil, que garante premiação de R$3 milhões. O técnico Barba Domingues admitiu que o Galo sofreu muito defensivamente e foi um jogo ruim durante os 90 minutos. O importante foi a classificação, muita coisa a ser corrigida para a sequência. Agora é Campeonato Brasileiro, sábado o Atlético recebe o Mirassol, que também se classificou ontem, um jogo na Arena MRV, com dúvidas médicas. Bernard, Juan, Gustavo Scarpa e o meia Vitor Hugo, todos esses estão no departamento médico.
4: Obrigada, Cláudia. Ainda sobre Copa do Brasil, outros times que também se classificaram ontem. O Vasco, que empatou com o Paysandu por 2-2 em São Januário, mas se classificou 4-2 no agregado, havia vencido o primeiro jogo fora de casa. Em Caxias do Sul, hein? O Juventude derrotou o São Paulo 3-1, eliminou o tricolor paulista, fazendo 3-2 no agregado. Após o jogo, o clube demitiu o técnico Roger Machado. No Couto Pereira, o Santos bateu o Coritiba 2-0 e avançou. Na ida, os times haviam empatado 0-0. No Maião, no interior de São Paulo, o Mirassol garantiu a classificação após vencer o Bragantino por 2-1, fez aí 3-2 no agregado. O Bahia, outro gigante, também ficou pelo caminho, foi eliminado pelo Remo, que ontem voltou a vencer o tricolor baiano, agora pelo placar de 2-1 no agregado. O Remo se classifica fazendo 5-2 e com 2 vitórias. E o Palmeiras também está classificado, voltou a vencer a Jacuipense da Bahia, agora por 4-1, fez 7-1 no placar agregado. Palmeiras classificadaço, né? Na Copa do Brasil. Agenda de hoje, 2-1 no agregado, o Remo se classifica fazendo 5-2 e com 2 vitórias. E o Palmeiras também está classificado, voltou a vencer a Jacuipense da Bahia, agora por 4-1.

0: Casa do Confiança, 7:30 em São Paulo, Neoquímica Arena, Corinthians e Barra de Santa Catarina. Corinthians tem a vantagem, venceu o primeiro jogo 1-0. 8:00 no Rei Pelé, Maceió, CRB e Fortaleza. Fortaleza também tem a vantagem, venceu o primeiro jogo por 2-1. É a mesma situação do Flamengo, que volta a enfrentar o Vitória, 9:30 no Barradão, na ida no Rio de Janeiro. Time rubro-negro venceu 2-1. Cruzeiro agora já se prepara para o duelo contra o líder Palmeiras e nos bastidores a diretoria trabalha para segurar o Kaique. Não é isso, repórter Emerson Pancieri, bom dia.
1: O lateral esquerdo Kaique, de 23 anos, está muito valorizado no mercado. O Betis recentemente fazendo sondagem pelo jogador. Também o Krasnodar da Rússia, o GE.com, deu que o Flamengo buscou detalhes desse atleta para a próxima temporada. Tem contrato com o Cruzeiro até 2027. Qualquer clube que quiser contratar o Kaique vai ter que desembolsar uma grana para o Cruzeiro. Essa é a informação. O Kaique quer renovar o contrato com o Clube Celeste, o Cruzeiro também quer renovar o contrato com o Kaique. Vamos esperar como é que essa situação vai terminar. O atacante Chico da Costa, 13 participações em jogos nessa temporada e nenhum gol marcado, uma assistência, pode deixar o Cruzeiro no meio do ano. Ele tem 6 jogos no Brasileirão e o Remo é uma equipe que pode contratar o Chico da Costa. Cruzeiro que segue preparação para duelo contra o Palmeiras sábado às 9:00 PM na arena do time palmeirense, 16ª rodada do Campeonato Brasileiro. Nath.
0: O América, hein? Você confere mais detalhes em tatiaesport.com.br. Anunciou, tá muito próximo de anunciar definitivamente a contratação do zagueiro Manuel, aquele mesmo que brilhou pelo Cruzeiro, campeão da Copa do Brasil, campeão da Libertadores com o Fluminense, tava livre no mercado, agora vem pro Coelhão para ajudar o América, né? Nessa missão de se reabilitar na Série B, ele tava livre, então já vai poder chegar jogando em breve, será aí oficialmente anunciado pelo clube. Notícias do esporte com Nath Fiuza.
2: 11:28.
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4: O técnico Carlo Ancelotti vai convocar na próxima segunda-feira, às 17 horas, a seleção brasileira para a Copa do Mundo. A CBF recebeu quase 800 pedidos de credenciamento para a convocação da seleção. 300 profissionais de imprensa foram aprovados. O evento vai acontecer à tarde no Museu do Amanhã, que fica no centro do Rio de Janeiro, na Praça Mauá. Do Rio de Janeiro, o Wellington Campos.
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1: 11:31.
2: Vai a sanção do governador o projeto que autoriza o estado a vender ou transferir imóveis para a União, com o objetivo de abater a dívida com o governo federal.
3: O texto votado no Legislativo Mineiro trouxe algumas alterações pelos deputados estaduais, com a retirada de alguns imóveis da proposta. O projeto, apresentado inicialmente pelo governo de Minas, colocava à disposição da União mais de 300 imóveis. Após discussões nas comissões e no plenário da Assembleia, esse número foi reduzido para 190. O presidente da Casa Legislativa, Tadeu Leite, do MDB, destacou o poder de diálogo entre os deputados para que a proposta fosse aprovada.
4: O projeto chegou aqui com mais de 300 imóveis e graças ao diálogo entre os deputados se reduziu aí praticamente pouco menos de 200 imóveis, e hoje ainda nós tivemos mais emendas também fazendo novos ajustes com imóveis também. Então isso demonstra o perfil dessa casa aqui, que é uma casa obviamente independente.
3: O deputado João Magalhães, do PSD e integrante da base do governo de Matheus Simões, celebrou a aprovação do projeto.
5: Isso é uma sinalização importante, né, do governo de Minas para com o governo federal, que tudo aquilo que o governo federal pediu, né, a gente acaba complementar.
3: A deputada Beatriz Cerqueira, do PT, voltou a criticar o projeto. Ao longo dos últimos meses, a oposição trabalhou para obstruir o texto e pela retirada de uma série de imóveis da proposta inicial do governo.
6: Eu continuo reafirmando que esse continua sendo um projeto desnecessário, não é? Pagamento de dívida não é sobre venda de imóveis, mas o Estado continuou insistindo para ter autorização, inclusive para venda com desconto.
3: O texto aprovado ontem prevê que o preço mínimo para a alienação dos imóveis será o valor de mercado estabelecido em laudo de avaliação. Caso os imóveis não sejam transferidos de forma direta para a União, eles serão leiloados. E se não forem arrematados no primeiro leilão, o governo de Minas poderá conceder descontos progressivos a partir do segundo certame até o limite de 25% do valor de avaliação do imóvel. Vale lembrar que o PROPAG é um programa federal brasileiro criado para renegociar dívidas de estados e do Distrito Federal com a União. Até o momento, o Executivo Mineiro já desembolsou 408 milhões de reais para pagar a dívida de cerca de 200 bilhões com a União. A expectativa do governo de Minas é que, com o encerramento do processo do PROPAG, a dívida seja abatida em até 20%. Repórter Nuno Krause.
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2: O pré-candidato à presidência da República pelo PL, senador Flávio Bolsonaro, admite ter mantido contato com o ex-banqueiro Daniel Vorcaro para buscar financiamento privado de um filme sobre o pai.
1: A declaração ocorre após a divulgação de áudios e mensagens que apontam cobranças milionárias feitas pelo parlamentar ao empresário, atualmente preso e investigado no escândalo financeiro envolvendo o Banco Master.
11: O senador Flávio Bolsonaro, pré-candidato do PL à presidência da República, se reuniu com lideranças do partido para discutir estratégias políticas após a repercussão das revelações envolvendo o empresário Daniel Vorcaro, dono do Banco Master. Durante o encontro, integrantes do PL definiram que a campanha deve manter um tom de normalidade diante da crise. A avaliação dentro do partido é de que as denúncias não podem contaminar os próximos passos do pré-candidato. A reunião aconteceu após reportagem do portal Intercept Brasil revelar que Flávio Bolsonaro teria negociado um repasse de 134 milhões de reais com Daniel Vorcaro. Depois da repercussão do caso, o senador afirmou que o contato com o empresário ocorreu para buscar patrocínio privado para um filme sobre a trajetória do seu pai, o ex-presidente Jair Bolsonaro. Flávio também negou ter recebido dinheiro ou qualquer tipo de vantagem.
12: Mais do que nunca é fundamental a CPI do Banco Master já. Vamos separar os bandidos dos inocentes. Toda essa história que está sendo veiculada agora nada mais é do que um filho procurando investidores privados para fazer um filme privado sobre a história do seu próprio pai. Zero de dinheiro público, zero de lei Rouanet.
11: Quem também comentou o caso foi o ex-governador de Minas Gerais, Romeu Zema, que também é pré-candidato à presidência da República e até então era aliado político de Flávio Bolsonaro. Zema criticou a atuação do senador e classificou a situação como imperdoável.
13: Flávio Bolsonaro, ouvir você cobrando dinheiro do Vorcaro é imperdoável. É um tapa na cara dos brasileiros de bem. Não adianta nada criticar as práticas de Lula e do PT e fazer a mesma coisa.
11: Já o ex-governador de Goiás e também pré-candidato à presidência, Ronaldo Caiado, adotou um tom mais moderado e disse que Flávio precisa se explicar.
14: Acabei de publicar uma nota dizendo que o pré-candidato Flávio Bolsonaro precisa sim de se explicar diante de todas essas gravações que foram publicadas. Mas não sou um homem oportunista. E veja bem, o que nós precisamos, mais do que nunca, é fazer com que a centro-direita brasileira não se divida.
11: Já o líder do PL na Câmara, deputado Sóstenes Cavalcante, saiu em defesa de Flávio Bolsonaro e tentou minimizar os ataques.
15: Com os atrasos dos pagamentos, ele faz ali a cobrança de algo que é totalmente ilegal. Dinheiro privado para um filme privado. Investe quem quer e depois, se o filme der lucro, ganha junto ou perde junto na vida privada. Todo mundo faz isso.
11: Do outro lado, o líder do governo na Câmara, deputado Paulo Pimenta, afirmou que vai pedir investigação sobre o caso.
16: Nós vamos formalizar ao Ministério Público Federal, à Polícia Federal e ao ministro André Mendonça, em primeiro lugar, o imediato bloqueio de 65 milhões de reais. O dinheiro que está sendo utilizado do fundo, na realidade, foi distribuído para a família Bolsonaro.
11: A expectativa em Brasília é de que daqui para frente, aliados de Flávio Bolsonaro intensifiquem o discurso de defesa do senador e tentem reduzir o impacto político da crise. Já adversários devem explorar o caso para desgastar o pré-candidato do PL na corrida presidencial deste ano. De Brasília, João Rosa.
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1: Parlamentares da oposição articulam votos favoráveis ao projeto da taxa das blusinhas.
23: Pois é, na tentativa de minimizar pautas populares apresentadas pelo presidente Lula em ano eleitoral, a oposição vai votar a favor de algumas delas, mas vai argumentar que existem dois Lulas, um Lula presidente e um Lula candidato. Uma matéria do Palácio do Planalto, por exemplo, que a oposição vai votar a favor, é a medida provisória que acaba com a taxa das blusinhas, produtos de compras internacionais que foram taxados pelo Ministério da Fazenda, inclusive render ao ex-ministro Fernando Haddad o apelido de taxade. Agora, o presidente Lula desistiu dessa taxação e envia o cancelamento para o Congresso Nacional por meio de uma MP, uma medida provisória. E a oposição já disse que vai votar a favor dessa pauta, ou seja, vai votar para uma pauta do presidente Lula. Mas por quê? Porque, segundo eles, essa é uma vitória da oposição que cobrou que houvesse o cancelamento, que sempre foi contra o aumento ou a imposição de impostos. Uma outra pauta que é positiva para o Palácio do Planalto, mas que a oposição deve votar a favor, porque a maioria, segundo o líder da oposição, o deputado federal Cabo Gilberto, é a favor, é o fim da escala 6x1, a instituição de uma escala 5x2, com 2 dias de folga para o trabalhador brasileiro. Há um entendimento, inclusive dentro da oposição, da maioria dela, de que é uma necessidade, há um clamor popular, votar contra não é positivo, então a oposição vai acabar votando para um projeto que é defendido pelo governo. Mas fará a mesma argumentação, de que é uma pauta populista que foi apresentada neste momento para que renda um capital eleitoral para o presidente Lula. A oposição, na verdade, está em uma encruzilhada, porque o Palácio do Planalto apresenta projetos que são de fato populares, tem apego popular em ano eleitoral, e votar contra acaba sendo um tiro no pé. Então a oposição acaba tendo que votar a favor de pautas do presidente Lula, mas vão fazê-lo com a seguinte estratégia. Ontem, inclusive, eu tomei um café com o líder da oposição, Cabo Gilberto Silva, que é do PL da Paraíba, e ele falou sobre isso. Não há como ser contraditório. É contra impostos e aí vai votar numa pauta que o presidente Lula apresenta, que cancela uma taxação, só porque é contra o presidente Lula. Isso seria incoerente, seria votar contra o povo. Fim da escala 6-1, por exemplo. Se há um apelo popular, se as pessoas querem e o parlamento representa o povo, então os parlamentares precisam votar a favor dessa pauta, mesmo que ela tenha sido uma matéria apresentada por um adversário. Então a oposição deve seguir nessa linha da coerência, mas deixando claro que existe, no entendimento deles, dois momentos de Lula. Um momento do Lula presidente, que tomou medidas não tão populares, e um momento do Lula candidato, que agora tenta consertar erros, como por exemplo o cancelamento da taxa das blusinhas, e tenta apresentar pautas que vão ficar frescas na memória do eleitor em outubro, que é o fim da escala 6-1. Então essa vai ser a estratégia da oposição, mesmo que vote a favor de propostas apresentadas pelo presidente Lula.
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2: 11:48. A repórter Edilene Lopes conversa agora com o senador Carlos Viana, do PSD, em Brasília. Bom dia, Edilene.
23: Bom dia, Eustáquio. Bom dia, Fernanda. Bom dia aos nossos ouvintes. O senador Carlos Viana, que presidiu a CPMI do INSS, agora apresentou um novo pedido de CPMI, desta vez do Banco Master, o que já havia sido apresentado, mas acabou não vingando. Esse pedido veio depois do áudio do senador Flávio Bolsonaro, que foi revelado pelo site The Intercept, para Daniel Forcaro, então presidente do Banco Master, pedindo recursos para financiar um filme sobre Jair Bolsonaro. Viana, dessa vez, na sua avaliação, você acha que essa CPMI vai vingar? Bom dia.
25: Bom dia, Edilene, bom dia a todos que nos acompanham. É uma obrigação do Congresso Nacional investigar esse caso do Banco Master. Eu protocolei um novo pedido de CPMI, porque uma CPMI ela independe dos presidentes das casas para poder ter o seu trânsito normal. E eu espero com toda a sinceridade, faço até um desafio, que governo e oposição assinem juntos, porque se nós apresentarmos mais um pedido de CPMI do Banco Master com todas as assinaturas cumpridas, é mais uma forma de nós pressionarmos os presidentes das casas a aceitar essa investigação e nós tirarmos de vez qualquer possibilidade de acordo, que é o que nós temos acompanhado, a possibilidade de que esse escândalo não tenha as respostas que o povo brasileiro quer.
23: O áudio de Flávio Bolsonaro pegou muita gente de surpresa. Ele admitiu que enviou esse áudio, mas disse que era pedindo recursos privados para um produto privado, que era o filme que estava sendo feito sobre o pai dele. Te pegou de surpresa também,
25: Flávio, esse áudio? Não, porque é o seguinte, quando nós começamos a investigar o Banco Master dentro da CPMI do INSS e que fomos impedidos de dar sequência, nós já sabíamos que ali a corrupção havia chegado num patamar muito alto em nosso país. Não estou dizendo que Flávio Bolsonaro seja culpado, deixe-se, ele vai ter de responder pelo áudio que está ali, que foi mostrado. Mas nós já sabíamos, por exemplo, quando surgiu o contrato da mulher do ministro Alexandre de Moraes, de 130 milhões de reais. E o próprio ministro, em contato com o banqueiro, nós sabíamos ali que as hipóteses de crime eram grandes de corrupção e que nós precisamos investigar e que, infelizmente, nós não estamos tendo acesso e a CPMI que eu presidia nem pôde começar, porque todos os dados divulgados foram retirados da nossa investigação. O segundo ponto, quando nós começamos a perceber o envolvimento de deputados, senadores, que estavam ali dando suporte a toda essa questão, a uma legislação que justificou todo esse escândalo. Então, para mim, não será surpresa nenhuma que, como Vorcaro, eu achava que ele tinha corrompido 50% da República, agora eu estou achando que ele corrompeu 90%. E eu espero, com toda sinceridade, que outros áudios venham, porque quem ganha, Edilene, é o debate político. Nós não podemos, num ano eleitoral, permitir que qualquer investigação seja ocultada da população e que essas verdades não apareçam.
23: Por que que, na sua avaliação, o áudio do Flávio Bolsonaro apareceu nesse momento e você acredita que possa aparecer um áudio também envolvendo a base do presidente Lula?
25: Olha, o Banco Master tem ligações com a base do PT quando caminha para a questão do Credit Sesta e de Augusto Lima e os nomes de uma empresa comprada na Bahia que envolvem grandes nomes e líderes do partido. Só que isso ainda não chegou à população. Essa investigação continua sob sigilo no Supremo Tribunal Federal. A meu ver, o que nós temos hoje com muita clareza é que esse áudio, ele apareceria lá na campanha eleitoral. Ele foi antecipado porque o presidente Lula tem uma rejeição muito alta, crescente. O governo não vai bem e eles tentam, com esse áudio do Flávio Bolsonaro, a meu ver, reduzir essa resistência ou a possibilidade do Lula nem ser candidato. Lula não está caindo nas pesquisas ou não está subindo mais por conta dos Bolsonaro. Ele está caindo porque o governo dele é ruim. É um governo que gastou demais, é um governo que trouxe insegurança jurídica, insegurança nos investimentos, na diplomacia o Brasil perdeu. Então eles sabem que o governo Lula está derrapando e afundando na própria incompetência. Então trouxeram, a meu ver, esse áudio que precisa ser explicado. O Flávio Bolsonaro tem que dar explicações no momento em que eles tentam reverter. Mas eu penso que não vai ajudar o atual presidente absolutamente nada.
23: Assim que o áudio foi publicado pelo The Intercept, o ex-governador Romeu Zema se posicionou contra Flávio Bolsonaro. Ou seja, está no mesmo campo político, embora seja um concorrente, mas agiu veementemente condenando o seu adversário. Como se fosse uma espécie de fogo amigo, porque sabemos que no segundo turno todos poderiam estar juntos. Na sua avaliação, isso dá uma vantagem para o Mineiro?
25: Olha, mais uma vez eu digo o seguinte: quem ganha é o debate político, porque a direita não é uma só. A direita tem pelo menos duas a três vertentes. Zema é uma das vertentes da direita e, claro, está abaixo nas pesquisas, aproveitou a situação, como eu, se fosse candidato a presidente da República, aproveitaria também em toda essa história. Mas ainda é muito cedo para a gente fazer uma avaliação clara, específica das repercussões. Se outros fatos surgirem, aí possivelmente nós teremos uma mudança completa no tabuleiro da parte da direita. Mas hoje, com toda sinceridade, eu não vejo surpresa nenhuma e eu espero que nós brasileiros tenhamos toda a verdade exposta no dia a dia com relação à política e o envolvimento desses bancos.
23: Senador Carlos Viana, do PSD, candidato à reeleição, foi presidente da CPI, da CPMI e do INSS. Muito obrigada pela entrevista, Viana.
25: Muito obrigado, Edilene. Obrigado a todos.
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10: 11:57
12: Internacional.
13: A Casa Branca avalia como positivo o encontro entre o presidente dos Estados Unidos, Donald Trump, e o líder da China, Xi Jinping, e destaca que eles discutiram questões econômicas e geopolíticas. Daniela Franco.
24: Durante uma aguardada cúpula bilateral, os presidentes Xi Jinping e Donald Trump conversaram sobre o conflito no Oriente Médio, a guerra na Ucrânia, a situação na Península Coreana, mas principalmente sobre Taiwan, a questão mais importante na relação entre Pequim e Washington, segundo o líder chinês. Os Estados Unidos não mantêm relações diplomáticas com o território reivindicado pela China, mas são o principal fornecedor de armas para a ilha. Por isso, Xi Jinping frisou que o independentismo taiwanês é incompatível com a paz na região. E Taiwan reagiu, afirmando que a China é hoje o único risco para a paz e a estabilidade regional. Xi Jinping também declarou que os Estados Unidos e a China devem ser parceiros, não rivais. Já Trump prevê um futuro fantástico com Pequim e disse ser uma honra ser amigo do presidente chinês.
26: Representantes do Líbano e de Israel retomam hoje as negociações para tentar encerrar o conflito entre os dois países após meses de confrontos e aumento da tensão no Oriente Médio.
13: As conversas contam com mediação internacional e envolvem discussões sobre cessar-fogo, segurança na fronteira e redução das operações militares.
10: 11:58. Agora, a análise do âncora da CNN Brasil, William Vac.
27: É bastante óbvio que a proximidade de uma figura pública com um escândalo tão tóxico como o do Banco Master envenena essa figura. Só não enxerga isso quem está completamente cego pela paixão política. Foi o que aconteceu com o senador Ciro Nogueira, uma figura de peso na oposição, e agora com o senador Flávio Bolsonaro. Até aqui, quem melhor pontuava nas pesquisas como candidato da mesma oposição. O momento é particularmente perigoso para o grupo representado por Ciro e Flávio por conta de um sentimento muito forte no eleitorado, que é o anseio por uma mudança e não simplesmente por uma troca ou mesmo apenas o fim do atual governo. Qual a mudança de rumo sinalizada por integrantes de uma corrente política envolvida no escândalo que atinge também outras correntes, incluindo a do principal adversário? Ponto de interrogação. Mas o momento é perigoso do ponto de vista da candidatura de Flávio por mais um motivo ligado a esse. As pesquisas indicam um espaço enorme no eleitorado, que varia entre 30% a 40% de gente querendo uma alternativa ao eixo Lula-Bolsonaro nessas eleições. Até aqui, os nomes que se apresentam não registram nas pesquisas uma alta densidade eleitoral, mas vários deles demonstram os mesmos levantamentos, uma grande capacidade de competição contra Lula, caso cheguem a um eventual segundo turno. Não é possível nesse instante, dizer com segurança qual o grau do estrago do escândalo do Master na candidatura de Flávio Bolsonaro. Mas só o fato dessa pergunta surgir é uma péssima notícia para ele.
10: Da CNN em São Paulo, William Vac.
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14: Meio-dia e 2.
1: Vamos atualizar os destaques do jornal desta quinta-feira, 14 de maio de 2026. A partir de hoje, quem for flagrado pichando patrimônio público ou privado em Belo Horizonte pode ser multado. Nova lei institui que a pichação vai ser considerada infração administrativa, passível de multa de R$2 a R$5 mil.
2: O endurecimento é ainda maior quando o alvo do vandalismo são monumentos ou bens protegidos pelo patrimônio histórico. Se a pichação for em monumento ou bem tombado, a multa será de R$6 a R$10 mil.
1: Para os reincidentes, a multa fica ainda mais pesada no bolso. A lei determina que a penalidade vai ser dobrada a cada nova infração, chegando a R$20 mil por multa.
2: Justiça manda soltar MC Pose do Rodo, preso no Rio há quase um mês. Diana Rogers.
15: O MC Pose do Rodo pode deixar a cadeia a qualquer momento. Nesta quarta-feira, a Justiça Federal concedeu um habeas corpus e determinou a soltura do artista. O MC foi preso no dia 15 de abril durante uma operação da Polícia Federal que apura um esquema bilionário de lavagem de dinheiro envolvendo cantores e influenciadores. Na época da prisão, o Superior Tribunal de Justiça chegou a determinar a soltura de MC Pose do Rodo, mas a Polícia Federal pediu a decretação da prisão dos envolvidos e a Justiça acatou o pedido.
1: Atualizações da operação da Polícia Federal que prendeu o pai de Daniel Vorcaro por envolvimento em esquema criminoso do Banco Master de Brasília, Pedro Nascimento.
16: São cumpridos nesta manhã 7 mandados de prisão preventiva e 17 de busca e apreensão nos estados de Minas Gerais, São Paulo e Rio de Janeiro, com ordens autorizadas pelo ministro do Supremo Tribunal Federal, André Mendonça. Além de Henrique Vorcaro, pai do empresário Daniel Vorcaro, dono do Banco Master, foi preso em Nova Lima na manhã dessa quinta-feira. Um policial federal também foi alvo de mandado de prisão e uma delegada está sendo alvo de mandado de busca e apreensão. Essas são as informações de momento a respeito da operação que investiga as fraudes do Banco Master.
2: Agora, direto da sede da Polícia Federal em Belo Horizonte, João Felipe Loli. Henrique Vorcaro já foi levado, já foi conduzido aí para a superintendência, João Felipe Loli?
17: Ainda não, Eustáquio. A expectativa é de que essa condução aconteça ao longo desta manhã. Pela praxe das operações da Polícia Federal, pode ser por volta talvez de 10, 11 da manhã. Ele que foi preso em Nova Lima. A gente lembra que em março, quando foi convertida de um monitoramento eletrônico para uma prisão, a situação envolvendo Daniel Vorcaro, naquela ocasião, no início de março, o ministro André Mendonça disse ter localizado 2,2 bilhões de reais nas contas do pai de Daniel, Henrique Vorcaro, que hoje é alvo desse mandado de prisão. Expectativa que seja trazido aqui para a sede da Polícia Federal, na região centro-sul de Belo Horizonte, na manhã desta quinta.
1: Esquema bilionário de sonegação de impostos é alvo de operação da Receita Federal em 14 cidades de São Paulo. Yuri Cavalieri.
4: Grupo é suspeito de causar um prejuízo de mais de 2,5 bilhões de reais aos cofres públicos. O esquema envolvia empresas de fachada, emissão de notas fiscais frias, lavagem de dinheiro e ocultação de patrimônio. Os investigadores identificaram 3 grandes grupos empresariais ligados ao setor de plásticos, que juntos teriam usado ao menos 60 empresas fantasmas para gerar créditos tributários falsos. Na prática, essas empresas simulavam operações comerciais para reduzir de forma ilegal o pagamento de impostos. Estão sendo cumpridos 46 mandados de busca e apreensão.
5: Em comissão sobre o fim da escala 6x1, o governo defende mudança urgente para os trabalhadores. Aline Peçanha.
6: A discussão sobre o fim da escala 6x1 deu mais um passo e dessa vez quem esteve na comissão especial da Câmara dos Deputados para discutir sobre o tema foi o ministro da Secretaria-Geral da Presidência, Guilherme Boulos. Boulos afirmou que o Planalto quer reduzir a jornada semanal de 44 para 40 horas, garantir 2 dias de descanso e manter os salários dos trabalhadores o mais rápido possível, sem período de transição. O ministro disse que o governo é contra adiar a implementação da nova jornada. Segundo ele, as medidas que beneficiam os empresários costumam entrar em vigor de forma rápida. Então, por que mudanças voltadas aos trabalhadores acabam sendo empurradas por anos?
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0: Meio-dia e nove.
4: Muito bom dia para você, eu sou Júnior Moreira, este é o Conversa de Geração e comigo para debater os principais temas do dia, Henrique Vorcaro, pai do ex-dono do Banco Master, Daniel Vorcaro, foi preso agora pela manhã em Belo Horizonte durante mais uma fase da Operação Compliance Zero. A nova etapa da operação acontece em meio a outro capítulo do caso Master envolvendo o pré-candidato à presidência pelo PL, senador Flávio Bolsonaro. O parlamentar admitiu ontem ter mantido contato com Daniel Vorcaro para buscar financiamento de um filme sobre o ex-presidente Jair Bolsonaro. A declaração foi dada após a divulgação de áudios e mensagens que apontam cobranças milionárias feitas por Flávio ao empresário mineiro, que está preso e é investigado no maior escândalo financeiro do país. Apesar da repercussão, o senador afirma que não há ilegalidade em buscar financiamento privado para uma produção também privada. O Eduardo Costa, deixa eu começar com você, porque ontem esse caso balançou a corrida eleitoral, balançou o mercado financeiro, enfim, foi tratado de uma forma bem séria pelos agentes políticos e econômicos do país, né? Bom dia para você.
5: Bom dia a todos. Dois meses atrás, pouco depois do escândalo estourar, um criminalista amigo falou comigo: Eduardo, vai dar em nada. Eu falei: você é louco, tem prova demais. Ele falou: por isso é que vai dar em nada. Anteontem, assistindo imagens da posse do novo presidente do Tribunal Superior Eleitoral, quando eu vi sentado lado a lado, sorridentes, a ex-primeira dama Bolsonaro e a senhora Alexandre de Moraes, eu pensei assim: gente, esse moço tem razão. Porque uma que estava lá, a loura, teve aquele contrato de 129 milhões. O enteado da outra, um contrato de 134 milhões. Aí a imagem corria assim, você via um ministro que andou no avião do advogado do Vorcaro, outro ministro que fez uma transa com ele do resort, eu falei assim: gente, vai dar em nada. Aí você tem notícia de que tem delegada da Polícia Federal presa, agente preso, o troço não para. A gente descobre que o mesmo publicitário que fez uma campanha muito bem paga, muito cara, com influencers, Brasil afora, contra o Banco Central na época da liquidação do Master, para desmoralizar o Banco Central, é o mesmo que fez a ponte entre Vorcaro e Flávio para financiar o filme do mito. Assim como Lula negou e continua negando o triplex e o sítio, Flávio nega qualquer promiscuidade. Diz que foi um filho querendo financiar um filme do pai. Impressionante. E agora a gente sabe que, por falar em pai, né? Que o pastor Henrique, que eu sempre ouvi, sobre o qual eu sempre ouvi as piores referências, foi preso. O Júnior, é impressionante. Mas sabe o que é mais triste, Júnior? Nada disso vai mudar a opinião de 30% que são Lula até morrer, aconteça o que acontecer, e 30% não vão mudar a opinião de quem é Bolsonaro até morrer. E aqueles 40% dos quais eu insistentemente reitero que faço parte, são chamados de isentões, que ficam em cima do muro e que ajudam o país a ficar desse jeito. Eu fico esperando alguém me dar uma alternativa para outubro.
4: Ô Marcelo da Fonseca, que confusão, hein? De ontem para hoje no Brasil. Bom dia para você.
6: Bom dia, Júnior. Bom dia, amigos do Conversa. Bom dia a todos os ouvintes. Uma confusão que muda o rumo da eleição esse ano, viu, Júnior? Na minha avaliação, é um ponto decisivo, talvez divisor de águas. Porque a gente tinha visto, nos últimos meses, né? A gente via um empate técnico entre o Flávio e o Lula. Um dia um estava numericamente na frente, outro dia o outro estava numericamente na frente, mas o discurso, né, a questão do Banco Master estava assim sangrando muito o governo, né? Tinham pessoas envolvidas na direita e na esquerda, mas principalmente a ligação do Banco Master com alguns membros do STF que se aproximaram do governo, vinha desgastando o governo Lula. E agora, o jogo inverte completamente. Porque a primeira coisa que a gente percebeu ontem, e aí fica claro para todo eleitor que não é fanático, é que o Flávio Bolsonaro é um mentiroso. Há 2 meses atrás, o senador foi questionado sobre o Daniel Vorcaro e falou que não tinha nenhum contato com o banqueiro, né, que foi preso. No fim de semana, ele apareceu com uma camisa. O Pix é do Bolsonaro, o Banco Master é do Lula. E aí...
5: Marcelo, desculpa, 6 horas antes dele confirmar no vídeo, ele negou em uma entrevista e abandonou a entrevista e chamou o repórter militante.
6: Essa é outra que eu ia lembrar, viu, Edu? Porque um pouquinho antes o repórter questionou sobre as conversas dele com o Daniel Vorcaro, ele atacou o repórter e falou: você é militante, não vou te responder. E aí o que a gente viu na conversa, e eu acho que para mim a frase mais difícil de explicar, é a frase: irmão, estarei contigo sempre. Não tem meia conversa entre a gente. Isso é uma troca de conversa entre gente que não se conhece? Entre gente que tem alguma, que encontrou uma vez ou outra? Não, isso mostra uma relação muito grande. E aí a gente vai para os números, e os números nesse caso não dá pra gente ignorar. O Daniel Vorcaro já colocou 61 milhões no filme, né, para contar a história do Jair Bolsonaro. E aqui eu não tô questionando o filme, não. Todo mundo tem direito de produzir filme, né? Se for dinheiro privado, o Lula já teve filme, o Temer pode ter filme, isso não é a questão. Agora, em uma época, esse dinheiro foi procurado numa época que a gente já sabia de várias questões envolvendo o Daniel Vorcaro. Desde o início do ano passado, que a relação, a compra, né, do BRB, do Banco Master, já vinha sendo questionado e já tinham várias dúvidas. Então, depois disso tudo, um pouco antes da prisão do Daniel Vorcaro, o Flávio manda um áudio: irmão, estarei contigo sempre. Não tem meia palavra entre a gente. Isso mostra uma proximidade que é difícil realmente explicar. Talvez o Flávio, além de gravar um vídeo falando que estava só procurando dinheiro para o pai, vai ter que detalhar esse dinheiro. E ele queria mais, além dos 61 milhões, ele queria o contrato todo, né, de 134 milhões, mais ainda do que o contrato com o escritório da esposa do Alexandre de Moraes. Então, é realmente muito complicado pro Flávio se explicar nessa história toda. Só falar que era dinheiro pro filho do filme do pai não vai ser suficiente. O Edu fala que os bolsonaristas vão continuar votando nele, né? Pode ser, Edu. Só que o Brasil tem 30% do eleitorado que não é nem fanático com o PT, nem fanático com o bolsonarismo. Talvez esse eleitorado não vai olhar pro Flávio agora de forma bem diferente.
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0: 12:31.
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7: Meio-dia e 36.

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0: Opa, boa tarde, boa tarde. Início de tarde, quinta-feira. Quintou por aqui, hoje dia 14 de maio de 2026. Início de tarde aqui no Balança, né? Quase reta final aí da semana, né? Agora são horas 7 minutos e o programa Balança Cajuru está no ar a partir de agora pra você e com você. Trazendo por aqui o melhor de todos os tempos, trazendo por aqui o melhor de todos os ritmos. 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E a partir de agora você ouve as melhores músicas aqui no Balança Cajuru. A partir de agora você participa 3244-1194, ó. A programação aqui que é feita pra você e por você. E você liga, participa, escolhe aqui a sua música, manda aquele abraço e a gente faz acontecer por aqui seu pedido musical, seu recadinho, ó. 3244-1194, também no 999-77-5940. Tá liberada a sua participação aqui comigo, hein? 3244-1194 é o fixo da minha, da sua, da nossa Cajuru FM. E também, né, gente, aí o WhatsApp, viu? Que é o 999-77-5940. A gente atende você, viu?
1: Atende aí!
0: A gente atende você por aqui até às 15 horas. Estaremos por aqui até a hora do café e eu vou contigo, hein?
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0: É a partir de agora fazendo o chão tremer, a partir de agora com o melhor de todos os ritmos, com o melhor de todos os tempos, né, gente? É sucesso do passado, sucesso da atualidade, é sucesso aqui no Balança Cajuru, trazendo por aqui também a sua participação.
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0: E as melhores músicas você ouve a partir de agora, sucessos nacionais, sucessos internacionais, sucesso do passado, sucesso da atualidade, é sucesso aqui no Balança Cajuru, a partir de agora. Você ouve por aqui as melhores músicas, os melhores sucessos, você ouve aqui no Balança Cajuru a partir de agora.
1: Opa! Um, dois, três, baila salsa e merengue, Maria. Um, dois, três. Um passito pra trás.
0: Simbora que então, né, gente? A partir de agora, aqui no programa Balança Cajuru, as melhores, as mais lindas, né? Você ouve aqui no Balança Cajuru de segunda a sexta-feira, de 13 às 15 horas. E fica muito bem informado também. Daqui a pouquinho a gente vai estar passando pra você serviço de utilidade pública, achados e perdidos, oportunidade de emprego, festanças e muito mais pra você. Só você continuar ligadinho aqui na melhor, hein? Agora são horas, 10 minutos e o programa Balança Cajuru está no ar a partir de agora. Simbora trazendo aqui a primeiríssima da tarde. Todo romantismo na voz aí de Eduardo Costa. Fala, pode falar. Simbora, haja coração aqui no balanço. 1 hora 10 minutos, simbora.

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1: Gente, agora são 1h22 aqui no Balança Cajuru, né? 1h22, e que viajé, né, gente? Ao som de Ivete Sangalo, Ludmilla, essa é só de fundinho, né? Saudade, né? Saudade não, né, gente? Tô de 2024, novinho ainda, né? Acertando, né?
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1: Ainda vem Bruno Marrone, por um gole a mais. Também aquele rock popular brasileiro, né, gente? Aí, ao som de Skank, Mil Acasos. Também rolou por aqui Eduardo Costa, né? Fala, foi a primeiríssima desse inicinho de tarde. E daqui a pouquinho, logo após o intervalo, já vou voltar trazendo música, tá? Já vou voltar atendendo aqui o Wagner aqui do centro. Vou atender o Gentil ali no bairro Bonfim. Vou atender a Ivana, que tá ligadinho com a gente. Volto atendendo a Amanda também. E volto também, né, gente, trazendo aqui serviço de utilidade pública da Rádio Cajuru e também do Balanço. Volto atendendo também o Giovanni também, viu, Giovanni? Abração pra você aí no bairro Jardim Alvorada. Daqui a pouquinho volto trazendo sua música por aí, viu? Vamos pro intervalo rapidinho aqui então, gente. Jogo rápido. Daqui a pouquinho eu tô de volta. Volto trazendo mais música. Volto trazendo informação pra você. Então não sai da sintonia. Já já a gente tá de volta.
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0: É tudo, né? 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
0: 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Mas daqui a pouquinho eu volto atendendo, né, gente? 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

0: Estamos de volta, agora são 1h33, né, gente, aqui no Balança Cajuru. Estamos de volta, e rolou por aí o som de Scorpions, né, aqui no Balança Cajuru, matando saudade, né, gente. Sucessos nacionais, sucessos internacionais, você ouvindo aqui no Balança Cajuru.
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0: E esse é o som de Gilberto e Gilmar.
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0: Ah, saudade, hein.
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0: Haja coração aqui no Balança, hein? A frequência mais quente do seu rádio, né? Nessa sequência aqui detona, no ponteio da viola. As canções que fazem o coração bater mais forte, né? Canções que parece que tem alma, né? Músicas que apaixonam corações, né? Se ouvindo aqui no Balança, Cajuru. Daqui a pouquinho eu vou começar a atender, viu, gente? Vou atender dentro desse bloco aqui. Mas agora eu vou passar pra você o serviço de utilidade, porque é rapidinho, viu, gente? Passar pra você aqui a oportunidade de emprego. Papel e caneta na mão pra você anotar aí as oportunidades de emprego que a gente vai estar passando pra você aqui agora, tá certo? Aí você deve estar pensando, hoje eu tô trabalhando, não preciso. Mas sabe aí de um vizinho, um amigo, um irmão, né, precisando trabalhar? Custa nada, né, passar pra pessoa aí. Você vai estar ajudando as duas, né? Quem tá quem está à procura do empregador e quem tá procura de emprego, né, gente? Então, bora lá, bora ajudar, né? Agora são 1h34.
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0: Laboratório Central está contratando biomédico, auxiliar de laboratório, técnico de enfermagem. As vagas, gente, é para a unidade de São José dos Salgados. Estamos contratando, gente, profissionais do sexo feminino com experiência em coleta de sangue. Está interessado? Entregue seu currículo presencialmente nas unidades do Laboratório Central ou pelos e-mails contato@laboratoriocentral.com.br. Ou então, né, pelo e-mail, ó, departamentopessoal@laboratoriocentral.com.br. Gente, tudo juntinho, tudo minúsculo, tudo coladinho, tá certo? E você pode estar enviando o seu currículo através desses e-mails, ou até mesmo, né, gente, presencialmente no Laboratório Central aí, em uma, né, das agências aí do Laboratório Central, tá bom? Empresa Tuoli Móveis está contratando auxiliar de expedição, estofador, também lixador e auxiliar de limpeza. Interessados? Avenida Progresso 651, Industrial 2, aqui em Carmo do Cajuru. Se você quiser enviar seu currículo, pode enviar também para o telefone 37984139826, hein? 37-984-139826. É a empresa Tuoli Móveis que está contratando auxiliar de limpeza, lixador, auxiliar de expedição e também estofador. Olha, Djalma Móveis também está contratando o marceneiro. Está interessado? 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Não? 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Você aí é marceneiro, tá precisando trabalhar? 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Mas se eu falei depressa, não deu tempo de anotar, você pode ligar aqui, faz repeteco pra você, com o maior prazer aqui de quaisquer um desses aqui que você precisar, tá bom?
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agora são horas 38 minutos aqui no Balança Cajuru. Eu sou de Barreirito, tenho um vestido colado para o Wagner aqui do centro, que tá ligadinho com a gente, né, Wagner? Aquele abração pra você, ligadinho, ligadão, ligadaço, né? Tudo de bom pra você aí, viu? Na sequência tem Eduardo Costa. Ah, não, essa aqui não vou conseguir. Vou atender só uma agora, viu? Depois eu vou trazendo Eduardo Costa, eu aposto, ó, para o Gentil, né, do bairro Bonfim. E também volto atendendo a Ivane, ligadinho com a gente também, mandando abração pra Dona Odete, também pra Joviane e da Zadec, né, da instituição. Aquele abração pra você. Vou atender só um pedido agora, gente, que eu falei muito nesse bloco aqui, né? Então eu não vou conseguir atender três, não. Vou atender só uma agora, vou atender só o Wagner e depois eu volto trazendo então aí o pedido do Gentil, da Ivane, também da Amanda e também do Giovanni do Jardim Alvorada. Agora são horas 38 minutos, simbora assim, ó.

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0: Olha, gente, agora são 1h42, ao som de Barreirito. Você ouviu aí o vestido colado que foi para o Wagner, viu, Wagner? Abração pra você que não senta ligadinho com a gente, né? Tudo de bom, né? E aí, difundindo, tá só o Sepultura, né, gente? Tocando aqui. Mas a gente vai pro intervalo, porque daqui a pouquinho eu volto em um tantão assim, ó, de música boa. Então não sai da sintonia, já já a gente tá de volta.
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0: agora são 1h48 aqui no Balança Caju, estamos de volta! Gente, foi perdido uma chave aqui no centro, se alguém encontrou, gente, pode deixar aqui na emissora, né, gente? Não fala detalhes dessa chave, né? Mas se você encontrou uma chave aqui no centro, pode deixar aqui na emissora aqui que o pessoal devolve aqui pra quem perdeu essa chave. Olha o Bazar da Vila Vicentina, gente, acontece toda terça-feira do 12h30 às 16 horas, né, que é na parte da tarde, e nas quintas-feiras, nas partes da manhã. Então hoje esteve com suas portas abertas, né, das 7h30 da manhã até às 11 horas, viu? E amanhã sextou, né? Amanhã é sexta-feira, amanhã tem forrozão da terceira idade, né, gente? É dia de forró da terceira idade no Grupo Paz e Amor. O melhor do forró pra você na Rua Custódio Nogueira Contígio 250. E diariamente tem música ao vivo. Aí é tudo de boa, né? Olha, olhando de fundinho, tem o som de Sandra de Sá, Retratos e Canções. Mas vamos continuar atendendo o pessoal aqui, o pessoal que liga, participa. Fica lá do outro lado, será que minha música vai tocar agora? Será que é essa? Será que vai nesse bloco? Será que é no outro? Vai ficar me enrolando até quando, né? Mas tá, damos, mas não falhamos, não é mesmo?
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0: Daqui a pouquinho eu vou voltar falando pra você aqui de mais vagas de emprego, viu? Daqui a pouquinho, hein? E agora são 1h49. E o som de Eduardo Costa, Eu Aposto. E sabe quem tá postando tudo? É o Gentil ali do bairro Bonfim, né, Gentil?
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0: Abração pra você, né? Eduardo Costa, embora que cantou a primeira hoje, né? Chegou aqui já falando tudo, né? Cantou a música Fala. E lá, embora, volta aqui do Dudu Costa, tu tem que cantar aqui para o Gentil, né? Gentil ali do bairro Bonfim.
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0: Tá a fim de ouvir aqui Eduardo Costa, Eu Aposto. E o Gentil tá postando tudo nessa canção também, né, Gentil? Aquele abraço pra você aí, viu? Todos os seus familiares aí.
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0: a Jaine vai cantar por aqui também, Amigos para Sempre. A música é a Ivane tá mandando aí pra Dona Odete, pra Joviane e todo o pessoal da Azadec, né? Da entidade Azadec. Abração pra vocês aí, viu?
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0: Na sequência tem Gilberto, tem Gilmar. Só mais uma vez a gente vai atender a Helena aqui do centro.
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0: Na sequência tem Gessé, tem Porto, Solidão, que a gente vai atender aqui Aparecida do bairro Bonfim, mandando abração pra Eliana, também aí para a Célia Rocha, tá mandando também pra Eulíria, pra Rita no bairro São Luís, pra toda a sua vizinhança, e ela tá afim de curtir aqui o Porto Solidão.
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0: Não sei se vou conseguir atender todos dentro desse bloco, não, mas todas as músicas a gente vai atender, viu? E a Amanda mandando abração aqui, a Amanda ali do Adelino Mano, mandando abração para o Maurício, também pra Isadora, Ana Luísa, Michele, o Raul, também João Lúcio, Gael e todos os familiares que estão na escuta aqui do Balança Caju. Abração pra vocês! Essa moçada tudo trabalhando, tudo curtindo aí o Balança Cajuru. Pessoal do comércio também, das fábricas, das indústrias, sempre ligados com a gente também. Aquele abraço, obrigado aí pela sintonia e pela companhia. E também pela paciência, né? E audiência, né?
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0: E o Giovanni do Bar Jardim Alvorado mandando abração pra todos os ouvintes, principalmente para o Túlio Augusto, que fez aniversário no dia de ontem, né? Felicidade no dia aí de Nossa Senhora de Fato. Que dia, que data boa, hein, Túlio? Pra fazer aniversário, hein? Parabéns pra você, viu, Túlio?
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0: Túlio, tá soprando velas, né? Felicidades mil pra você.
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0: O mês de maio todinho seu, viu, Túlio Augusto? E toda a programação aqui do Balança Cajuru vai pra você também, viu? Simbora de música, gente, são 1h51 aqui no Balança, bora sim então.
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0: Olha, gente, agora são 14 horas em ponto e rolou para o som de Amigos para Sempre. Música linda que a Ivane Maí mandou para a Dona Odete, a Joviana lá da Zadec. Também Eduardo Costa e eu aposto, atendemos aqui o Gentil ali no bairro Bonfim. E mandamos aí também para a Amanda ali no Adelino Mano, mandando aí para o Maurício, a Isadora, a Ana Luísa, a Michele, o Raul, também aí o João Lúcio, o Gael e também todos os familiares e ouvintes que estão na sintonia, né? E também o Giovanni do Bairro Jardim Alvorada, que mandou para todos os ouvintes que estão sintonizados na Cajura FM, principalmente para o Túlio Augusto, que soprou velas no dia de hoje, viu, Túlio? Toda a programação é dedicada para você, viu, Túlio, que soprou velas no dia de ontem, o mês é todinho seu, hein? Ontem também foi aniversário da Graciele Cordeiro também, Graciele Cordeiro, aquele abração para você aí também. Felicidades mil, hein? Sabadão tem festa boa para nós, né, Graça?
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0: Mas daqui a pouquinho eu vou voltar aqui atendendo a Helena, viu, Helena? Porque eu não consegui atender todas as músicas dentro desse bloco, não, tá? Mas eu volto te atendendo daqui a pouquinho, tá? Com Gilberto de Mar. Coloquei essa música aqui de fundo, eu falei, eu quero ouvir essa música todinha. Vai ouvir, viu? Logo após o intervalo, né? Só mais uma vez de Gilberto e Gilmar, tá? Tocar pra você daqui a pouco. E tem também o Porto Solidão, que eu vou estar atendendo a Aparecida do Bairro Bonfim. Vou estar atendendo o Juscelino Soares também com Trembão, gente nossa, cantando pra nossa gente logo após o intervalo. Vamos pro intervalo então rapidinho, gente. E daqui a pouquinho eu tô de volta, vou estar falando pra você aqui sobre o Café com Prosa que vai estar acontecendo neste sábado, dia 16, né? Das 16 às 18 horas, lá no Centro Pastoral da Igreja São Francisco de Assis, tá? Leva uma quitanda pra ser compartilhada nesse Café com Prosa que acontece neste sabadão, hein? Pro intervalo rapidinho, daqui a pouquinho eu tô de volta.
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0: Olha, agora são 14 horas, 6 minutos aqui no Balança Cajuru. 14 horas, 6 minutos. Gente, eu falei que eu ia falar de vaga de emprego, tô com duas oportunidades de emprego aqui para a cidade vizinha, né? Aqui em Divinópolis, né? O Vila é forte, em Divinópolis está com vagas, né? Para auxiliar de açougue, assistência administrativa ou administrativa, ambos os sexos, né? Também caixa, operador de empilhadeira e repositor, também de ambos os sexos, vendedor, também de ambos os sexos e também televendas, tá? Envie currículo para o 37-998-70-2767. Tá certo? E essas vagas, né, gente, são para maiores de 16 anos e também, lógico, né, maiores de 60 anos também. Alimentação na empresa, tem adiantamento de salário, tem desconto em compras, tem plano de saúde, tem convênio em farmácias, presente, né, aí na ceia de Natal, tem possibilidade de crescimento, tem campanha de reconhecimento, tem plano odontológico, tem convênio do SESC e também tem o Vale Transporte, viu, gente? Então, seu cadastro, né, seu currículo no site, né, www.vilaforte.com.br, né, na aba aí, tá certo? E venha trabalhar conosco aí no Vila Forte, em Divinópolis. Também temos uma vaga aqui para Divinópolis, gente, para trabalhar na Mega 24 horas. Venha fazer parte aí do nosso time para você ser atendente de loja, vaga masculina, viu? Vagas aí noturnas e também diurna. A função, gente, atendimento ao cliente, né? Operação de caixa, repositor de produtos, organização da loja e também suporte a rotinas do dia a dia, tá? Requisito, gente, ter uma boa comunicação e simpatia, ser proativo, responsabilidade, disponibilidade, né? De horário, ensino médio completo, desejável, né, gente? 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Beleza? 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Tem muita gente, né, que manda ali, o perfil tá sem foto, eles não vão estar respondendo, tá bom? 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Beleza? É a vaga aí pra você trabalhar na Mega 24 horas, são duas oportunidades de emprego pra você trabalhar aqui na cidade vizinha, em Divinópolis. É quase que um bairro aqui de Carmo do Cajuru, né, gente? É pertinho, né, gente? E o ônibus para na porta. Beleza? Agora são 14 horas, 8 minutos.
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0: São 14 horas, 8 minutos. Tem um som de Gilberto e Gilmar. Essa música eu toquei no bloco anterior. Só de fundinho. Helena ouviu do outro lado. Deninho, quero ouvir essa música. Toca pra mim aí. Só mais uma vez de Gilberto e Gilmar. Tá bom, tocar pra você só mais uma vez. Tá bom, Helena? Porque daqui a pouquinho, se der tempo, eu vou falar aqui da 40ª Festa de Nossa Senhora do Rosário de Fátima, que vai até o dia 18, viu, gente? Vai até o dia 18 de maio. Você não pode perder, tá? Se der tempo, eu vou dar uma pincelada nesse recadinho aqui, né? E eu já falei aqui também do Café com Prosa, né? Que vai estar acontecendo neste sábado, que é a Helena mandou pra gente aqui, viu, Helena? Abração pra você ali no bairro Nossa Senhora do Carmo, né? Que neste sábado tem, né? O Café com Prosa, né? No dia 16, das 16 às 18 horas, no Centro Pastoral da Igreja São Francisco. Levar uma quitanda aí pra ser compartilhada no final. É tudo de bom, né, gente? Café com Prosa, a casa de mãe tem todo dia, né? Ontem, então, sacio, tinha um povão na casa de manhã, todo mundo tomando aquele cafezinho lá com a mamãe, né? Além da galera lá em casa já ser muito, ainda foi também o Orlando, foi a Dete também, meu cunhado, minhas irmãs, mamãe, papai, todo mundo na cozinha. Bem que a mesa lá é grande, né? 3 metros de mesa, né? Não é possível que não cabe todo mundo, né? Bom também, né, mamãe? Daqui a pouco vou estar aí, né? Tomando um cafezinho novamente, né? Todo dia, né? Hoje, inclusive, almocei lá, né? Almoço, tomo café e fico lá proseando com eles, é tudo de bom, né? Papai e mamãe não tem igual, não, né? Não existe pessoa melhor nessa terra, não é mesmo? Adoro meus pais, né? Adoro minha família, né? Olha, são 14 horas, 10 minutos. Hora de música, então. Ó, som de Gilberto e Gilmar, só mais uma vez. Vamos atender aqui, então, a Helena aqui do centro.
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0: Já ouvir essa música, vai ouvir ela todinha, completinha, né? Que aquela hora eu falei em cima da música, ela tava rolando só de fundo, e a Helena falou, não, eu quero ouvir ela todinha. Beleza, vai ouvir, viu? Na sequência tem Gessé, tem Porto Solidão, Aparecido do bairro Bonfim, mandando aí pra Eliana, também para Célia Rocha, pra Eulíria, também pra Rita no bairro São Luís, pra toda a vizinhança, todos os ouvintes que estão sintonizados, vai curtir por aí o Gessé com Porto Solidão. Na sequência tem gente nossa cantando pra nossa gente, Juscelino Soares, Trembão, né, Juscelino? Abração pra você, ouvindo aí pelo aplicativo do celular, né? Aquele abração pra você, viu, Juscelino? Tudo de bom pra você aí na zona rural, hein? Olha, agora são 14 horas, 10 minutos. Bora, então, uma atrás da outra aqui no Balança.
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0: som de Gessé, que atendemos a Aparecida ali do bairro Bonfim, né? Que mandou pra moçada bacana aí no bairro, né? Toda a vizinhança, todo o pessoal ligado aí. Também mandou ali para a Rita no bairro São Luís, mandou pra Eulíria, também aí a Eliana Rocha, pra Célia Rocha e pra toda a vizinhança aí, ao som aí de Gessé, Porto Solidão. É Gilberto Gilmar, que eu dobro aqui só mais uma vez para a Helena aqui do centro, que tá ligadinha com a gente. Helena, abraço, viu? Olha, agora são 14 horas 17 minutos. Daqui a pouquinho eu volto, né? Porque ficou umas pendências aqui, né? Ficou algumas músicas que era pra tocar dentro desse bloco. Eu não consegui, né, gente? Que eu tenho que ir pro intervalo aqui, tá? Mas eu vou voltar trazendo gente nossa cantando pra nossa gente. Vou voltar trazendo aqui o som de Juscelino Soares, que tá ouvindo a gente aí pelo aplicativo, né, Juscelino? Aquele abração pra você. A gente vai pro intervalo aqui rapidinho, viu? E daqui a pouquinho eu tô de volta e já volto trazendo sua música aí, viu? E já tá quase na reta final, né, gente? Já são 14 horas 18 minutos.
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0: Então, rapidinho, gente, daqui a pouquinho eu tô de volta, rolando de fundinho aí, né, gente, ao som de Nalva Guiarne, ainda existem cowboys, né?
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0: Mas bora pro intervalo aqui, rapidinho, e daqui a pouquinho a gente tá de volta.
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1: São 14 horas 21 minutos. Gente, vencer Rivelli, né? Vagas para trabalhador aí na área da avicultura, aqui em Carmo Cajuru. 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
1: Agora sim, vamos de música. São 14 horas 22 minutos. Gente nossa cantando pra nossa gente, Juscelino Soares cantando Trembão, né? A gente vai mandar aqui para Cleusa Maia. Tá ligadinho com a gente, mandando abração para o Marco Antônio, Ana Júlia, para a Romilda, para o Geraldo, para a Rosalina, para o Tonzinho, toda a família Maia. Vai curtir essa música aí de gente nossa cantando para nossa gente. São 14 horas 23 minutos. Bora sim então.
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Soares, trem bom, né? Foi para a Cleusa Maia, né? Viu, Juscelino? Abração pra você, ligadinho com a gente aí, viu? E foi para a Cleusa Maia, também pro Marco Antônio, Ana Júlia, Romilda Maia, o Geraldo, Rosalino, Toizinho, toda a família Maia, aquele abração, hein? Falando de Fudielson de Ruge, né? Um anjo veio me falar. Deixa eu falar pra você da 40ª festa de Nossa Senhora do Rosário de Fátima. Começou no dia 2, vai até o dia 18 de maio, né? Festa linda, festa maravilhosa, né, gente? Então, foi iniciada, então, a novena, né? Pela dona Terezinha. E amanhã, dia 15, né, gente? Amanhã, dia 15, às 20 horas, as bandeiras, né, se reunirão aí na Firmino Lopes Câmara, 1338, ali na Casa do Zuca, onde sairá aí com destino na Gruta da Irmandade Nossa Senhora do Rosário de Fátima. Em seguida, tem levantamento das bandeiras. Amanhã, viu, gente? E no sabadão, dia 16, acontece a festa em honra a Nossa Senhora de Fátima e São Benedito, com procissão saindo ali da residência da Ângela Maria Gonçalves Barmandade, Nossa Senhora do Rosário de Fátima. Em seguida, tem levantamento das bandeiras. Amanhã, viu, gente? E no sabadão, dia 16, acontece a festa...

0: 17, que é domingo agora, acontece a festa das coroas, em homenagem a Nossa Senhora do Rosário de Fátima e São Benedito, né? E às 19 horas, né, gente, tem celebração. Às 19 horas tem celebração celebração da Santa Missa, presidida pelo pároco Wellington Rodrigues Silva. E em seguida tem cumprimento de promessa. E na segunda-feira, dia 18, encerramento dessa festa, né, gente? Com procissão às 19 horas, né? Ali das imagens, percorrendo dos padroeiros, né? Percorrendo ali as ruas próximas à gruta. E em seguida tem o descimento aí das bandeiras, né, gente? Festa bonita, festa linda, né? 40 anos, né, de festa de Nossa Senhora do Rosário de Fátima, né? É a cultura resistindo ao tempo, né?
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0: E muita cultura, né, gente? Que vai além, né? Ela vai além, né? Vai passando de geração em geração, porque a gente tira o chapéu pra algumas culturas aqui na nossa cidade. Quanto outras, né? Já tá quase acabando, né, gente? Falta de apoio, falta de incentivo. E assim vai, né? Mas tudo bem, né? Quem sabe um dia a coisa muda, né? Olha, são 14 horas 29 minutos. Vamos pro intervalo rápido. Último bloco de apoio cultural, porque daqui a pouquinho eu tô de volta. Vou voltar trazendo aquela saudade. Sabe aquela que mexe com o seu coração?
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0: Pois é, essa mesmo, viu? Que mexe aí com o seu coração. Vou trazer essa daqui a pouquinho no último bloco aqui do Balanço Cajuru, porque já são 14 horas 30 minutos até que a gente vai pro intervalo, que a gente volta, né? E que tem que falar mais algumas coisinhas. Lembrando que daqui a pouquinho, né, a gente começa o programa aqui do Pedro Paulo, né? Pedro Paulo com você, brincando com o tempo, né? Que é no, na Rádio Cajuru FM, né? E a partir das 18 horas tem aqui também, né, o Pedro Beth e o Tarde Sertaneja pra você. E depois, rolando aí as últimas do esporte, né? O menino sabe tudo, né?
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0: É, mas vamos pro intervalo então, né, gente? São 14 horas 30 minutos, tá na hora, né? A gente vai pro último apoio cultural daqui a pouquinho. Eu trago essa saudade.
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0: É isso aí, já entrando naquele clima, né, gente? São 14 horas 38 minutos, entrando naquele clima gostoso aí, né, gente? Porque tá chegando aí na reta final do Balança Cajuru. Tá na hora da gente ir embora, eu sou o Dileno Leonardo. Você deseja, eu sou paixão, porque já são 14 horas 39 minutos. Tá na hora da gente ir embora, né, gente? Manda quem pode e obedece quem tem juiz.
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0: Simbora então, né, gente? 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
0: Chegando então na reta final, né? Bora, bora, né?
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0: Olha, agora são 14 horas 39 minutos, né, gente? Acabou acabando aqui o programa Balança Cajuru, agradecendo nossos colaboradores, o Chico da Lojinha, também o Frango e Cia, Mercearia Camargos e Matos, Armarinho, Nossa Senhora das Graças, Constru Marla, Rafacel e Cássio Bateria, são os colaboradores do Balança Cajuru. Já arruma a
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0: Apresentação é nós, de segunda a sexta-feira, de 13 às 15 horas, com o melhor de todos os tempos, com o melhor de todos os ritmos pra você. Agora, o amor e saudade.
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0: Gente, vamos voltar ao passado, hoje trazendo o som de 1991, som de braiada, saideira de hoje, é. Não consigo parar isso que começamos, né, é o nome dela, é a tradução dela, né, a gente vai ouvir ela internacional, que é muito mais linda, e aquela música a gente aprecia, né, ela fala sobre um amor intenso e incomparável, né, que pegou em ambos de surpresa, né, e é o que você vai ouvir agora no Amor e Saudade de hoje. Essa música é de braiadas. Não consigo parar isso que começamos. Simbora então com essa saideira. Como simbora então com essa saudade, né? Pedro Paulo chegou por aqui daqui a pouquinho, brincando com o tempo, né? Agora tá na hora de matar a saudade. Aquela que mexe com o seu coração, né? Daquela que você ouve e fala, essa é da minha época, que você vai ouvir agora, viu? Boa tarde, gente. Até amanhã. Amanhã a gente vem pra fechar a semana, né? Amanhã sextou, né? Amanhã sextou. Amanhã a gente vem pra fechar a semana, então. Tchau, tchau, pessoal.
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1: 3 horas.
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Jesus Cristo, eu estou aqui. Programa Pedro Paulo com você, brincando com o tempo, pela Rádio Caju FM 98.7. Esta é nossa. Queremos fazer uma programação de músicas variada, principalmente músicas da saudade, sertanejo raiz e somente aquelas músicas falando sempre em Deus, né? Pois é, mandar um abraço a todos vocês. E ontem eu não pude estar aqui porque eu estava em Pará de Minas, mas enfrentei uma noite chuvosa para voltar e Deus me acompanhou sempre. Cristo!

Jesus Cristo, eu estou aqui pedindo a bênção para os nossos queridos ouvintes, para todas as nossas famílias e também para abençoar a nossa programação de hoje e que funcione tudo direitinho, né? Tudo no tempo de Deus.

0: Deus é Jesus Cristo. Hoje eu quero pedir a bênção para todos os moradores e funcionários da Vila Vicentina, toda a diretoria, todos que fazem com que os nossos idosos tenham uma vida mais alegre, uma vida mais saudável, né? Pois é, peça a Deus e a Jesus Cristo.
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0: Alô, Haroldo de Sá, meu amigo, agora você vai ver a gente mandar música para os moradores da Vila Vicentina.
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0: Pois é, ouvinte querido, coloca Jesus Cristo no seu caminho e abra suas portas para ele entrar. Programa Pedro Paulo com você, brincando com a tempo. Mandar um abraço para os moradores da Vila Vicentina. Alô, você aí que mora, que reside na Vila Vicentina. O nosso abraço a cada um de vocês e que todos possam cantar maravilhosamente bem o hino de glória a Deus. Mandar um abraço para meus queridos ouvintes. Alô, você que está aí na Vila Vicentina. Pois é, alô Aline, Aline é técnica de enfermagem, alô Alzirinha, a alegria da vida, né Alzirinha? Também vai para Carol, cuidadora, para Samanta, o Antônio Ferreira, a Beraldina com seu sorriso sempre alegre, a Paula, a Dayana, também a Nilda, alô Nilda, minha amiga, muito tempo você não pede música, hein Nilda? Vamos levantar, minha filha. Também vai para o José Inácio, para o Vicente ele é irmão do Cabo Hugo, morou em Caju muito tempo, ele era aqui Cabo, né? E depois foi para o céu morar lá e cuidar de nós lá de cima, né? E o irmão dele agora mora aqui, não é, Vicente? Pois é, o Vicente é olhado muito bem pelos sobrinhos, né? Ei, coisa boa, hein? Também vai um abraço para o João Felizardo, meu jovem amigo João Felizardo. Ô, João, não esqueça de jeito nenhum que você que me ensinou a roubar mexerica e roubar jabuticaba no pé do vizinho. Tinha uma fiada só de arame farpado. Você pulava ela de um pulo só. Eu ficava lá agarrado no arame e você nem para me tirar. Ei, mas você não presta não, viu, João? Mas eu te amo mesmo assim, viu? Mandar um abraço também para o João Felizardo, para o sanfoneiro lá da vila, que ele faz um baile com o acordeon dele, ele sozinho. Isso aqui é coisa boa, né? Também vai um abraço para Luísio da Vila, sempre, sempre prestativo com todos os moradores. Também para a Rosária, para o Sr. Pedro e esposa, para a Ivone do Bazar, para a Gracinha, e ainda para a Cíntia e a Maria da Glória. Meu Deus do céu, é gente mais da conta, viu, senhor? Eu acho que nós vamos dividir isso aqui. A Patrícia Aparecida, a Lia da Margarida do Tizeca, minha amiga de infância. Elia, quantas vezes nós vamos buscar lenha lá na toca da Dona Candinha, né? Também um abraço para a Nair Ferreira. E ainda para a Luana, cuidadora, para o Donizete, a Dorinha e a Viviana. Eita! Um abração a todos vocês. E vão ouvir música muito linda de Roberta Miranda para os moradores da Vila Vicentina. E o Haroldo de Sá oferece para duas meninas aí da vila que a visita sempre, né? Vamos ouvir então com Roberta Miranda, a Majestade do Sabiá.

0: 3:10.
1: Programa Pedro Paulo com você, brincando com o tempo e brincando com os ouvintes. Mandar um abraço, meus queridos ouvintes. Alô, Wagner do Centro. Wagner é patrocinador do nosso programa. Para quem acertar qual música que o Wagner gosta, a gente anota aqui e depois faz um sorteio. E nesse dia você vai ganhar um frango daqueles de primeira qualidade, doado pelo Wagner, para quem acertar as melhores músicas da saudade. Ah, manda um abraço agora também para meu amigo Marquinho Lourenço, brincando com o tempo, para minha querida, alô Maria Selma, que mora no meu coração, e também para todas as suas três secretárias. E ainda manda um abraço também em especial para quem? Para quem? Para quem? Para você, querido amigo. Alô! Olha só quem pintou no pedaço aqui, ó. Haroldo de Sá. Beleza, beleza, beleza, beleza. Então vamos ouvir com The Plates, How Are You?

0: 3 e 14.
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0: 3 e 18.
7: Programa Pedro Paulo com você brincando com o tempo. Quer ouvir as melhores músicas da saudade? Ligue 3244-1194 e pede a sua música de sua preferência. Muito feliz por estar aqui. Manda um abraço para a Wanda do Tupi, para a Aparecida, para o Marcinho do Brema, Madalena do Bonfim, o Maizena, Maradona, Haroldo de Sá, sempre ligado no nosso programa, não é, Marquinhos Lourenço? Também mandar um abraço ainda para o Sr. Zé da Nega. Sr. Zé da Nega gosta de uma música da melhor qualidade. E o acordeonista lá da Vila Vicentina tem que ganhar essa música, porque gosta demais da conta. Tonique Tinoco, Moreninha Linda.

0: 3:21.
1: Programa Pedro Paulo com você, brincando com o tempo e brincando com os ouvintes. Muito feliz por estar aqui com vocês nessa tarde de quinta-feira. Mandar um abraço para a Mônica do Centro e o Geraldo Coelhinho. Também para o Osíris e família no Bonfim, Aparecida do Bonfim, o Zé da Negra e família, o Macarrão da Borracharia, a Belinha, que é voluntária da Vila Vicentina. Vamos ouvir com Roberta Sá, mais alguém?

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1: 4 e 10.

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10: 4:22.
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0: ganhar Jonet Frederico.
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7: 5:19.

0: rapaziada, Birigui!
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2: João Neto e Frederico, é uma honra ter vocês

Esta é a dupla João Vitor e Juan. Mais um sucesso que

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7: 5:52.

O anjo do Senhor anunciou a Maria, e ela concebeu do Espírito Santo. Ave Maria, cheia de graça, o Senhor é convosco. Bendita sois vós entre as mulheres, e bendito é o fruto do vosso ventre, Jesus. Santa Maria, Mãe de Deus, rogai por nós, pecadores, agora e na hora de nossa morte. Amém. Eis aqui a serva do Senhor, faça-se em mim segundo a vossa palavra. Ave Maria, cheia de graça, o Senhor é convosco. Bendita sois vós entre as mulheres, e bendito é o fruto do vosso ventre, Jesus. Santa Maria, Mãe de Deus, rogai por nós, pecadores, agora e na hora de nossa morte. Amém. E o Verbo divino se fez carne e habitou entre nós. Ave Maria, cheia de graça, o Senhor é convosco. Bendita sois vós entre as mulheres, e bendito é o fruto do vosso ventre, Jesus. Santa Maria, Mãe de Deus, rogai por nós, pecadores, agora e na hora de nossa morte. Amém. Rogai por nós, Santa Mãe de Deus, para que sejamos dignos das promessas de Cristo. Oremos. Infundi, Senhor, como vos pedimos, a vossa graça em nossos corações, para que nós, que pela anunciação do anjo, viemos ao conhecimento da encarnação de Jesus Cristo, vosso Filho, pela sua paixão e morte de cruz, sejamos conduzidos à glória da ressurreição. Pelo mesmo Jesus Cristo, Senhor nosso.

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1: Oh, meu Deus do céu, eu sou Pedro Bete, eu tô chegando agora no programa do mundo da bola. Que prazer ter a sua companhia. Vamos que vamos, afinal de contas, hoje é dia 14 de maio. É trem bom, hein? Eu vou falar pra vocês, hein? Simplesmente é, as duas equipes mineiras estão classificadas aí, né? Para a Copa do Brasil, para a próxima fase. Eita, nós, que é bom demais, hein? Vou te contar, hein? É sensacional! Ô, moçada, é simplesmente o Cruzeiro que se classificou contra o Goiás. E ontem, o goleirão Everson, que fez de tudo. E esse aí, meus amigos, é a verdadeira muralha atleticana. Salvou o galo, viu? Salvou o galo! Eu vou te contar, o Everson, meu amigo, não deixou nada passar.
2: Nossa!
1: Vou te contar, seu Madruga, 2-1 no tempo normal, mas aí nos pênaltis, aí deu galo e simplesmente o Everson fez a diferença e mostrou por que esse teria que estar ali na lista do Carlo Ancelotti, pelo menos na pré-lista, né? E ir, quem sabe, para a Copa do Mundo. Mas como a gente sabe que a Copa muito é feita ali também, devido à questão do eixo Rio-São Paulo, né? É complicado. Olha só, e falando de CBF, meus amigos, eu vou te falar, viu? Temos aí simplesmente uma notícia agora de renovação do Carlo Ancelotti. Olha, se o técnico vai conseguir aí trazer o título para o Brasil, isso eu não sei, mas é fato, esse aí permanecerá aí ao comando da seleção brasileira até 2030.
2: O que tem de bom?
1: Vamos ver o que vai acontecer. Olha, gente, é impressionante aí porque o técnico italiano, esse chegou aí em maio de 2025 e já soma 10 participações com a equipe nacional. Sob o seu comando, o Brasil marcou 18 gols e sofreu 8. E a renovação, essa aí ocorre após um ano de trabalho, mantendo o italiano à frente aí para o próximo ciclo do Mundial. Então, meus amigos, eu vou te falar, simplesmente agora é ter paciência. Olha, Jesus é esse aí, tá olhando por nós, mas o Jesus que eu tô falando é o Jesus Valenzuela, esse apitará o duelo lá no Bombonera, La Bombonera, semana que vem, que recebe aí simplesmente o jogaço entre Boca Juniors e Cruzeiro. E esse é venezuelano, será o árbitro da partida e estará lá no comando do apito. O apito que já comandou, inclusive, um jogo do Cruzeiro recentemente aí, né? Apitou a derrota celeste, né? Celeste que havia acontecido no Mineirão para o La Bombonera, para o Boca Juniors, perdão. Moçada, agora vamos falar o seguinte. Simplesmente, segunda-feira, vamos saber aí quem serão os selecionados aí brasileiros que estarão vestindo a nossa querida camisa amarelinha, envergando esse manto aí, representando esta nação. Camisa amarela que é tão importante, representa tantos, mas no dia de hoje a gente já teve aí os selecionados franceses. E eu vou te falar, o Griezmann, o Giroud, Benzema, o Leroy, foi o fim de uma era, viu? Que coisa. Agora, a vida que segue, eu vou falar pra vocês, é importante pensar aí que simplesmente é focar na seleção brasileira. Inclusive o Cristiano Ronaldo, esse aí tá pensando no marketing. Cristiano Ronaldo, que agora é sócio da Live Mode, que é a dona da Cazé TV, se tornou aí sócio parceiro dessa. E olha, presta atenção porque tem novidade para o ano que vem. A Conmebol prepara a Super Libertadores da América. essa que contaria com Messi em 2027. Já pensou? Segundo o jornal Marca, a Conmebol está trabalhando nos bastidores para criar essa Super Libertadores com times da CONCACAF e num formato igual aí da Champions League. A ideia seria substituir quatro vagas, seria distribuir quatro vagas, sendo duas para o México e duas para os Estados Unidos, com uma vaga por mérito e outra por convite. É, vamos ver o que vai acontecer. Agora, olha só isso, gente. Eu vou falar para vocês, hein? Você assistia aí, né, muito desenho quando era mais novo? A Super Poderosa, você lembra delas? A Docinho, a Lindinha. É, moçada, olha que coisa. Vou contar pra vocês, viu? As Superpoderosas, essas aí, vão estar no uniforme da Confederação Brasileira de Vôlei. A CBV lançará, junto com a Volt Sports, sua fornecedora, o uniforme Superpoderosas, com licenciamento da Warner Bros. A iniciativa envolverá camisas aí da seleção brasileira, que entrará em quadra para o Campeonato Sul-Americano. Ainda não está definido se o modelo usado pela equipe feminina ou se usado pela equipe masculina, mas é fato, a parceria vai trazer aí personagens na camisa e vai procurar, claro, destacar esse marketing, esse uniforme temático. Eita, nós! Agora pensa comigo, gente, vamos falar aí que o Cruzeiro, esse aí fez o seu papel, venceu o Goiás, conseguiu com o gol dele, KJ, mas o KJ pode não ir para a seleção, o Everson pode não ir para a seleção, e futebol é surreal, né, gente? Olha só, é o que eu vou falar depois no noticiário alvinegro, mas o Atlético, esse tava sem um durante três minutos, desde o início do jogo, durante três minutos de jogo. E aí o Everson, esse pegou dois pênaltis e bateu o último pênalti e classificou o Atlético. Gente do céu, o futebol tem mostrado cada dia mais que esse aí traz muita emoção. Se você acha que a emoção tá pouca, vou te falar que no futebol internacional, apenas três rodadas para o fim da La Liga, o campeonato espanhol, o sétimo colocado ainda tem chance matematicamente de rebaixamento. Que loucura, hein? Eita, nós! Agora, a loucura também é te deixar aí sem beber um copo d'água. Faz o seguinte, vai lá, bebe um copo d'água que eu tô voltando.
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1: Muito bem, voltando no pique da bola daquele jeito. Hoje teremos aí Corinthians e Barra, 19:30. 21:30 tem o Flamengo jogando contra o Vitória. Hoje também é dia de Chapecoense e Botafogo, assim como o Grêmio, que vai estar jogando aí contra o Confiança. Hoje é dia de CRB e Fortaleza, meus amigos. Olha só, agora no dia de ontem, presta atenção porque eu vou te falar. Eu tinha comentado aqui que o Barcelona, esse campeão espanhol, estava folgado, tranquilão, tranquilão mesmo, porque até perdeu o jogo por 1-0. Agora, quem ontem tomou aí uma cachapada foi o São Paulo, que perdeu do Juventude por 3-1. Inclusive, a torcida paulista está protestando no CT. Agora, quem conseguiu vencer ontem e não teve gol do Neymar foi o Santos. 2 para o Santos, 0 para o Coritiba, meus amigos. Na Copa do Brasil, para variar, 4 para o Palmeiras. Palmeiras esse que é uma verdadeira máquina, né? Eita nós! No dia de ontem também teve a classificação do Vasco, depois do empate aí entre Vasco e Paysandu, 2-2. Ontem também teve o Mirassol classificando aí, esse que venceu o Bragantino por 2-1. E o Remo venceu novamente o Bahia, 2-1. Além disso, eu já te falei, depois eu vou estar trazendo o noticiário alvinegro falando desse Galo, que está aí, meus amigos, simplesmente classificado para a próxima fase. Mas algumas ressalvas têm que ser feitas aí, hein? Inclusive, vale dizer, né, que pensando aí, né, no time do Carlo Ancelotti, a gente tem o Fabrício Júnior e o Caio Jorge, que estão aí com esperança ainda de ir para a Copa. O que você acha? Você acha que tem ainda espaço para esses? Vamos ver, hein? Olha só, o Eduardo Domingues comparou o Atlético a um eletrocardiograma. Ele reconheceu que existem oscilações, mas pediu aí que a torcida abrace o momento, é importante. Segundo ele, o rendimento não é dos melhores, mas o argentino garantiu aí que o coração alvinegro, esse aí vai bater mais forte. Vamos aguardar, né? É o coração do torcedor atleticano que tá aí querendo bater forte, pensando nesta possibilidade aí, né, do segundo semestre chegar reforçado. Meus amigos, vamos ver o que vai acontecer aí, o que vai rolar. Ô, gente, E a seleção francesa, como eu disse, né? É impressionante, né? Essa aí tá comendo o fino da bola e é uma das grandes candidatas aí a buscar esse caneco esse ano. Será que vai dar bom? Vamos aguardar para ver o que vai acontecer. Por hora, vamos falar também do Manchester City, que inaugurou um CT milionário, só que para o time feminino. É impressionante o Manchester City, que tá aí focado, gente, em estruturar o seu setor feminino, pensando, claro, né, em dar aí, né, visibilidade, dar uma estrutura legal para a mulherada. Muito legal tudo isso, afinal de contas o que a gente vê normalmente é muito ao contrário. Inclusive, a gente viu aí recentemente o Atlético, infelizmente, teve o time que foi rebaixado do Campeonato Brasileiro Feminino porque não deu os respectivo carinho, cuidado aí, né, para as meninas do Galo, né, as vingadoras que procuraram sempre, né, com muita fineza jogar o melhor da bola e buscar aí, né, esse resultado que a gente sempre tá falando, que se faz necessário. É, meu povo, vamos que vamos. E olha só, é importante dizer que o ouvinte também participa. E o nosso querido amigo Daniel, ele me chamou a atenção ali agora, ele falou: "Seu Pedro, mas a bola já tá rolando. Botafogo esse que já está jogando aí contra a Chapecoense." Então a gente vai trazendo os noticiários e, na medida do possível, falando também do Botafogo aí, falando de tudo que tá rolando aí com o time da Estrela Solitária. Tá certo, Botafogo? Vamos lá, né? Buscar então aí fazer a diferença. Quem sabe aí, né, esta classificação. Classificação essa que daqui a pouco a gente sabe também que vai ter o sorteio aí, né? Então não basta só se classificar, né? Tem que se classificar, tem que se estruturar. E aí, como que vai ficar o chaveamento? Aí, meu amigo, é o famoso só Deus sabe. Tem que ter paciência, paciência. Paciência que é fundamental nessa vida, né? Sem ela, a gente não chega longe, a gente não vai em lugar nenhum. Vamos que vamos, com muita alegria e paciência. Moçada, eu vou falar para vocês, hein? Simplesmente é, a Copa do Brasil está emocionante, trazendo muita alegria para o torcedor.
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1: o pique da bola, falando de tudo o que acontece, vamos que vamos, com muita alegria. Falando do Guarani de Divinópolis, moçada, no dia de hoje o Guarani apresentou aí novas camisas: a vermelha tradicional, a branca, uma camisa azul com amarelo, que, diga-se de passagem, é muito bonita aí para goleiro. E também, olha só que legal, uma camisa de goleiro verde e amarela. Essa camisa que remete aí à Copa do Mundo. E é legal, gente, porque a camisa tá num preço que tá acessível. Ah, eu esqueci, tem uma camisa preta também, uma preta com vermelho, que tá, ó, maravilhosa. Parabéns a toda a equipe aí do Guarani Divinópolis. Guarani esse que a gente sabe, né, o nosso representante do Centro-Oeste Mineiro, é o grande Guarani, que a gente espera que volte logo a figurar aí na elite, né, no patamar de cima do futebol mineiro, junto com Cruzeiro, Atlético. É, moçada. Vamos falar também do Corinthians. Olha só, pega essa visão. Corinthians que, inclusive, como eu disse, joga no dia de hoje. O Corinthians foi multado por causa do clássico contra o São Paulo. O Superior Tribunal de Justiça Desportiva aí falou sobre os incidentes registrados no último clássico. O Timão recebeu uma multa de R$24 mil, enquanto meia Bobadilla do Tricolor acabou sendo absolvido. Vamos ver o que vai acontecer. É o programa No Mundo da Bola, repercutindo esporte, falando de tudo o que acontece. Vamos que vamos naquele batido, afinal de contas é quinta-feira velha. Segura com muita emoção.
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1: Muito bem, moçada. O seguinte, ainda repercutindo a Copa do Brasil, agora a Chapecoense acabou de fazer um golzinho nesse instante. Um para a Chapecoense, zero para o Botafogo. Botafogo que vai ter que correr atrás aí do placar, hein? Ah, moçada, vamos que vamos, repercutindo tudo o que acontece.
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8: 6:26.

Muito bem, vem comigo no Noticiário Estrelado. Cruzeiro que pegou o alviverde do Centro-Oeste brasileiro e agora vai pegar o alviverde paulista no próximo final de semana. Teremos simplesmente, no sabadão, naquele horário horroroso das 21h, o Cruzeiro jogando contra o Porco, contra o Palmeiras. E olha só, hein, agora tá de tanque cheio. Sabe por quê, gente? Preservado aí nas vitórias sobre Bahia e Goiás, o Christian pode ser uma arma cruzeirense aí pro jogo na Arena Barueri. Jogo esse que ocorre aí no interior de São Paulo e o Camisa 88. Esse agora tá de tanque cheio à disposição aí do Arthur Jorge, meio campista que chegou a ficar no banco de reservas, mas não atuou nos últimos dois jogos, pois estava naquele seu limite físico. Algumas avaliações aí mostraram que o jogador poderia ter uma lesão caso esse aí entrasse, né? E olha só, hein? O Leonardo Jardim tá de olho no Kaique. O Leonardo Jardim, sai fora, meu filho. Vai gorar outra coisa. Eita, nós, hein? Cruzeiro e Palmeiras que jogam no próximo final de semana e terá a arbitragem do Distrito Federal. Moçada, a Raposa estará aí simplesmente enfrentando o Palmeiras nesse duelo ali dos palestras. E o Sávio Pereira Sampaio, esse aí vai ser o dono do apito. Vamos ver o que vai acontecer. No ano passado, o árbitro teve em dois jogos da Raposa, dois empates, inclusive, 3-3 contra o Juventude e 1-1 contra o Ceará. Agora, é fato, né, gente? O KJ, esse aí, tem o coração da meninada. Eu não sei se vocês viram aí um vídeo que tá circulando nas redes sociais, a menininha imitando o Caio Jorge. Ô, gente, é bonitinho demais, né? Isso faz toda a diferença e agrega o torcedor, né? Olha só, e o Cruzeiro vai contratar ou não um novo goleiro? Ainda mais aí porque o Cássio desse aí, né, tá lá se recuperando da lesão. O Matheus Cunha assumiu alguns jogos, mas não deu certo, mas o Otávio agora tá no gol. Bom, aparentemente, aquela ideia de contratar goleiro é uma ideia importante, mas a intenção da Raposa no dia de hoje, segundo notícias que chegam de bastidores, é acompanhar a performance agora do Otávio. Esse aí que, dependendo, pode não ganhar um outro companheiro ou concorrente, não, hein? O Otávio que está se destacando aí nas partidas do time estrelado. Cruzeiro esse, meus amigos, que inclusive aí, né, sabe desta necessidade de estar reforçando a equipe. Assim como o Atlético, o Cruzeiro está pensando aí nesse segundo semestre. E eu já falei, tem promoção de ingressos aí para a partida entre Cruzeiro e Chapecoense na semana que vem. Partida essa importante que vai marcar, abre aspas, essa pausa até a Copa do Mundo. Agora tem um detalhe, hein? O Cruzeiro, esse aí, meus amigos, vai enfrentar um Palmeiras que pode ser misto, hein? Palmeiras que contra o Jacupiense no dia de ontem entrou com time misto, mas tende ainda a poupar alguns jogadores pensando na semana que vem aí, né? Na Copa Libertadores da América. Acho que pode ser misto, hein? Palmeiras que contra o Jacupiense no dia de ontem entrou com time misto, mas tende ainda a poupar alguns jogadores pensando na semana que

0: marcador, posicionador. É, meus amigos, o homem é da resenha, hein? Vamos ver o que vai acontecer. Cruzeiro esse que empatou com o Atlético e decidirá a vaga na final da Copa do Brasil Sub-17 aí, né? Na outra semifinal, o Atlético, esse vai decidir aí, né, contra o Curitiba. E aí, gente, é a chance de no campeonato da Copa do Brasil Sub-17 termos um clássico, né? Vale dizer que a decisão será em Minas Gerais na semana que vem. O gol celeste aí foi marcado no segundo tempo e o empate foi importante. Afinal de contas, o Cruzeiro já tinha vencido a partida de ida, né? E garantiu aí a sua classificação. Quem sabe, hein? Ia ser legal ter uma final de Copa do Brasil Sub-17, um jogo da base aí, um clássico entre Cruzeiro e Atlético. Vamos ver o Galinha amanhã, torcer para essa molecada. É isso, galera. É o Noticiário Celeste que vem falando desse Cruzeiro que está se preparando e no sábado estará enfrentando o Palmeiras. É jogo importante. É jogo que a gente tá aí, claro, querendo ver muita emoção. À frente, os dois palestras. Eita, nós! Olha só, vou tomar um copo d'água. Daqui a pouco eu tô voltando, trazendo o Noticiário do Galo. Falando aí, rapaz, desse jogo do dia de ontem. Jogo de muitas emoções.
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0: de volta no Pique da Bola, falando do Galo, vem comigo. Olha só, moçada, ontem o Galo, esse aí, conseguiu ali na famosa Bacia das Almas, e graças a ele, o grande Everson fazer a diferença. Everson que salvou o Atlético pela sexta vez nos pênaltis. Esse aí, meus amigos, é o grande paredão alvinegro. Olha só, moçada, simplesmente eu vou falar para vocês aí que o Atlético ontem no tempo normal perdeu para o Ceará por 2-1, mas no pênalti venceu aí por 4-2. É, Atlético e Ceará, meus amigos, foi aí simplesmente o paredão Everson que fez a diferença. E olha, teve expulsão, teve pênalti, é moçada, aos 3 minutos, o Mamad Cissé puxou o Fernandinho na área e impediu um lance claro de gol do Ceará. A arbitragem marcou infração e expulsou o Guinness. É, o garoto de 18 anos do Galo, ó, foi pra fora. Na cobrança, Alex Silva fez valer aquela lei do ex e abriu o placar. E o Vozão, gente, tava encaminhando a classificação, mas eu vou te falar, viu? Olha, o Atlético, esse aí, no final das contas, venceu aí, né? Mas é aquela história, né? Venceu, mas não convenceu o time do Atlético, que deixou muito a desejar. O gol do Galo, inclusive, foi do Cauã Pancini, que recebeu um passe na área e acertou um belo chute na saída do Bruno Pereira. E aí, pênalti, você já viu, né? É muita emoção. E o Everson, esse aí, goleiraço, foi importante para garantir, claro, o Galão fazendo a diferença e conseguindo esta sua classificação. Eita, nós, hein? Vamos que vamos, com muita alegria. É falando do Galo e chegando aí na 98,7. Olha só, hein? Após se classificarem para as oitavas de final, tanto o Cruzeiro quanto o Atlético agora estão voltando as atenções para o Campeonato Brasileiro. O Atlético vive um momento de muita instabilidade e se afasta cada vez mais da classificação para Libertadores. No caso, a Raposa, essa vem subindo. Mas aí, o Instituto de Projeção Matemática da UFMG, este aí, fazendo aquela conta para mais, para cima, segundo esse, tanto o Atlético quanto o Cruzeiro têm chances mínimas no primeiro turno do Campeonato Brasileiro de estar aí entre os 5 primeiros colocados. E aí, falando do Galo, né, gente, a gente tem que lembrar que o Atlético tá lá na 13ª posição, tá lá numa posição inconveniente e tem que subir, né, tem que subir, meus amigos, tem que buscar aí, inclusive, investir, né. O Fael Lima, do Alterosa Esporte, ele falou novamente no dia de hoje, eu até assisti um pedaço, sobre essa necessidade de uma postura agressiva do Atlético e, claro, né, buscar reforços, né? Afinal de contas, o comunicador, esse aí já falou, o Rubens Menin, o Rafael Menin, tem que tirar a farpelinha do bolso, né? Afinal de contas, o Atlético poderia no dia de ontem ter sofrido um revés aí que seria vexatório. É, meus amigos, eu vou falar para vocês, viu? A camisa do Galo é pesada e merece respeito. É, o Barba, o Domingues, esse aí agradeceu muito na coletiva classificação, atribuiu ao Everson, dizendo, abre aspas, temos um dos melhores goleiros do Brasil, e de fato é um dos melhores goleiros do Brasil. Todavia, né, meus amigos, a questão ali é outra, né? A questão é pensar nesse Atlético. Agora, quem ficou aí fazendo gracinha foi o Scarpa, o meio-campista que filmou da própria casa a reação aí do pênalti final aí. É, estamos vivos, se der certo, é emoção, gratiluz. Achei desnecessário, mas tá certo, né? Scarpa esse que fez aquela propaganda aí, né? Tá certo, vamos ver o que vai acontecer. Moçada, agora no próximo final de semana teremos aí o Galo jogando contra o Mirassol. E vale dizer, né, que o Atlético tem que melhorar a pontaria. Inclusive, tá definida a arbitragem aí pro próximo jogo da Copa Sul-Americana. Galo que irá enfrentar o Cienciano do Peru, quinta-feira, dia 21, na Arena MRV, com o colombiano Carlos Ortega sendo o dono do apito. Meus amigos, o Atlético se classificou, mas a atuação, essa aí, não agradou o torcedor, não. Vamos ver o que vai acontecer e se o Galo estará preparado aí para os novos desafios aí, né? Tendo principalmente esse compromisso com.
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1: 71.
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0: Obrigado, Deus. Obrigado, Brasil. E um obrigado especial a você, Falcão, que está no céu. 24 anos dessa história, você foi protagonista. Obrigado.
1: Obrigado, Deus, por eu estar aqui hoje, levando adiante esta bandeira.

0: 7:42.
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11: 8 e 2.
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2: Cajuru FM informa a hora certa.
3: 8:05.

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1: 8:18.
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0: 8:27.

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1: Cajuru FM informa a hora certa.
2: 8:58.